aproveitem o tempo. Não se preocupem demasiado com o que já passou, carregando pesos de coisas más que o passado muitas vezes as pessoas carregam. Não se preocupem demasiado em viver o futuro e tentem se concentrar naquilo que estão a fazer hoje. Isso é que, no fundo, acaba por fazer com que o futuro seja melhor. É aquilo que a gente consegue mudar no dia a dia.

0: Duas horas. 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

queríamos fazer este tipo de música agradável, não pensar profissionalmente para nos dar gozo e depois ganhássemos uns trocadinhos, mas não era nada mal. E assim aconteceu, começamos a tocar no Grêmio, nos bares locais aqui perto da nossa base, e a banda distinguiu-se por ter um visual engraçado e começamos a ter muitos pedidos, mais do que aquilo que eu estava à espera, e aquilo que era suposto ter só um part-time, um hobby, porque eu queria ser advogado, transformou-se numa profissão e fez com que o direito desse para o

0: Corinne Bailey Ray.
1: Cada vez as pessoas envelhecem mais tarde, né? Vão mais tarde para as instituições, o que é bom, porque ficam até mais tarde nas suas casas, mas quando vão também já vão normalmente em estados mais difíceis, mais dependentes. Portanto, eu acho que as IPSS enfrentam uma situação um bocadinho complicada, porque podia haver mais apoios, e acho que é um trabalho que não é muito valorizado a nível da nossa sociedade, porque somos nós que muitas vezes somos a família, as minhas colegas, as ajudantes do lar, estão ali 24 horas com eles, e acho que é um trabalho que devia ser mais valorizado a todos os níveis.

Alexandre, espero que estejas bem onde estiveres. A tua família está cá contigo esta noite e este som foi para ti.

3 horas. 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

As músicas são muito acessíveis. A língua portuguesa torna-se mais fácil e quando a música é verdadeira, é sentida, entra no ouvido e as pessoas não esquecem. Tivemos a ideia de tentar compor mais temas novos e estimular a continuação do projeto. E eu acho que havia de haver mais oportunidades a pegarem novos talentos e promoverem novos talentos. Para mim foi um prazer estar a falar com a Rádio Portimão e estar a rodar as nossas músicas.

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0: 4 horas.
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desafiou-me para musicar um poema chamado Se ao menos eu te odiar. Tem a ver com a correspondência do amor e que nem toda a força do amor consegue vencer algumas contrariedades que a própria vida tem, que as próprias pessoas têm, feitios, maneiras de ser, maneiras de pensar. E às vezes seria mais fácil alguém odiar a outra pessoa

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Não queiras entrar nesse...

mal permitiu, em termos de criação, eu falo por mim, foi uma coisa incrível que aconteceu, porque aquele isolamento, para mim, pelo menos, foi muito inspirador. E se calhar até a criar com base na desgraça, seja própria ou seja alheia, mas a verdade é que foi um período que permitiu fazer coisas como nunca tínhamos feito antes.

0: 5 horas.
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0: 6 horas.
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0: Costa.
1: Outra influência para além da mãe é o tio Guto. Fala-me deste tio.
2: Como é que você sabe?
1: Estou sempre muito bem informada, eu não revelo as minhas fontes.
2: É a primeira vez que me falam no meu tio Guto. Fantástico. Não, o meu tio Guto é mesmo a grande referência, porque fui eu que me ensinou a tocar viola e que me ofereceu o famoso livro do Eurico Cebolo, onde eu aprendi a tocar e a minha vontade de tocar era tanta que eu precisava de ir para as carreiras para tocar viola para a praia. Eu não sabia, coisa minha, e comprei uma primeira viola que eu gostava muito, que era muito bonita, mas era uma viola de cordas de aço, que tinha uma tensão muito grande nos dedos, que eu fazia-me feridas e eu não conseguia tocar mais, mas como eu não podia deixar de tocar, punha os dedos no congelador para não sentir.

0: sei lá.
1: Adoro essas experiências de fazer coisas diferentes com pessoas diferentes e foi realmente maravilhoso cantar aquelas canções que eu adoro também. José Mário Branco, Zeca Afonso, tudo isso são canções que fazem parte da minha chegada a Portugal nos anos 80 e foi através dessas canções que eu

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0: Quem? O meu tio?
1: O tio. É um orgulho.
0: Tenho certeza que ele tem orgulho. Ele vai mandando umas mensagens de vez em quando, dá os parabéns. Não é uma pessoa muito expansiva, mas está sempre cirurgicamente ali nos momentos certos. De vez em quando lá vem mais um comentário no Facebook a dizer muito bem, parabéns. E o tio Guto foi uma grande inspiração, porque o Paulo disse que cantava e canta muito bem.

0: sick.
1: Pela paz, é um projeto que eu tinha na cabeça já há alguns anos. Com a pandemia depois consegui desenvolver na minha cabeça, obviamente, melhor. E é um projeto que veio como finalidade doar instrumentos musicais e bolsa de estudo à criança refugiada e criança carenciada também. O projeto em si é um projeto que veio uma série de cantoras muito conhecidas, todos a fazer um dueto com uma criança. São todos duetos que vêm do repertório do cantor e depois há um tema com todos eles, todos. De repente em estúdio tinha qualquer coisa como uns 60 entre cantores e crianças ou 60.

0: Paga-me,
1: eu entrei como concorrente neste programa mais lendário da televisão, sem desprimor a outros, e a pessoa chega e sente logo um ambiente de genuína felicidade. Às vezes, quando se vai a um programa de televisão, existe alguma tensão no ar, algum stress, e a pessoa chega ao preço certo, parece que chegou a outro mundo, a um mundo encantado realmente, ou seja, mesmo um mundo encantado da televisão, como nós todos sonhámos. E as pessoas estão todas felizes por estar ali. E eu estava muito feliz porque eu fiz a música já com a referência do Preço Certo. Eu pus o sample do Fernando Mendes e chamei à música Preço Certo e pus aqueles elementos todos das palmas, que eu chamo palmas à Preço Certo. E usei isso para canalizar e quase para me dar força para celebrar também. Mas já...

0: 8 horas.
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2: A CCDR Algarve defende uma gestão da água mais integrada e adaptada às diferentes características do território algarvio. No âmbito da consulta pública para o Plano de Gestão da Região Hidrográfica das Ribeiras do Algarve, 2028-2033, a entidade propõe o reforço da diversificação das origens de água através da reutilização, aproveitamento de águas pluviais e dessalinização. A CCDR Algarve destaca também a necessidade de melhorar a eficiência da rega agrícola através de novas tecnologias, garantindo a sustentabilidade dos recursos hídricos e a continuidade da atividade agrícola. A entidade defende ainda que medidas como limitações às captações, regras de exploração das infraestruturas ou tarifas tenham em conta as características de cada território e dos diferentes utilizadores. A participação das organizações agrícolas, associações de regantes e agricultores na definição das futuras medidas é também apontada como essencial para responder aos desafios da escassez de água e das alterações climáticas no Algarve. Portimão recebe na terça-feira, 29 de setembro, o 2º Congresso Económico do Algarve. A iniciativa promovida pela ACRAL decorre no Museu de Portimão entre as 9 da manhã e a 1 da tarde. Empresários, especialistas e representantes de instituições vão debater os principais desafios e oportunidades para o futuro económico da região, com temas como a inovação, a transformação digital, a energia, a água, a economia do mar, o território e o talento. O programa inclui 3 painéis de debate e termina com uma intervenção do Ministro Adjunto e da Reforma do Estado, Gonçalo Saraiva Matias. A participação é livre, mediante inscrição prévia, e está aberta a empresários, gestores, estudantes, representantes de instituições e ao público em geral. O PS Algarve defende a criação de um campus da Universidade do Algarve no Barlavento. A estrutura socialista considera o projeto estratégico para o desenvolvimento económico da região e para reforçar o acesso ao ensino superior. O partido destaca o envolvimento dos municípios de Portimão, Lagoa, Lagos, Vila do Bispo, Silves, Algezur e Monchique. Portimão já disponibilizou um terreno e está a desenvolver o projeto para o primeiro edifício. O PS Algarve defende uma oferta formativa diversificada com o objetivo de chegar a cerca de 2 mil estudantes em áreas como a digitalização, as novas energias e a diversificação económica. A estrutura socialista saúda ainda a abertura de novas residências universitárias e defende que o governo assegure financiamento para continuar a aumentar a oferta de alojamento para estudantes. A Polícia Marítima apreendeu em Alvor 2 botes, 2 motores e 5 jerrycans com combustível que estavam escondidos numa zona rural, junto ao ribeiro Terras Largas. O material foi encontrado ao final da tarde de quinta-feira, depois de um alerta sobre a presença de equipamento suspeito. Os meios estavam ocultos entre a vegetação e cobertos por lonas numa zona de difícil acesso. Segundo a Polícia Marítima, as características e a forma de ocultação do material são suspeitas de integrar uma estrutura logística clandestina de apoio ao tráfico de droga por via marítima. O material foi apreendido e o caso comunicado à autoridade judiciária. A investigação prossegue para determinar a proveniência do equipamento e uma eventual ligação a atividades de narcotráfico. 2 pescadores foram, entretanto, auxiliados na noite de quinta-feira pela estação Salva-Vidas de Sagres, depois de a embarcação em que seguiam ter registado uma entrada de água ao largo da Praia da Luz, em Lagos. O alerta foi dado pouco depois da meia-noite, quando chegaram ao local os tripulantes da estação Salva-Vidas verificaram que a entrada de água já estava controlada. A embarcação foi acompanhada até ao cais de pesca de Lagos, onde atracou em segurança. O mestre da embarcação foi notificado e só poderá voltar a navegar depois de realizada uma vistoria para confirmar as condições de segurança. A Mosteloeira Grande recebe este fim de semana a 9ª Grande Corrida de Carrinhos de Rolamentos. A programação começa sábado às 21 horas com a corrida noturna super especial na Ladeira da Fonte. No domingo às 15 horas realiza-se a corrida principal na Rua Francisco Bivares. Sem motores e movidos apenas pela força da gravidade, os carrinhos construídos pelos próprios participantes prometem velocidade, criatividade e muita animação numa iniciativa que recupera uma tradição muito popular e junta várias gerações. O Afado na Lota regressa sábado à antiga Lota de Portimão. A partir das 21 horas, sobem ao palco Ana Marques e João Liotte para mais uma noite dedicada ao Fado. No mesmo espaço pode também ser visitada a exposição O Que É o Fado, que percorre a história, as sonoridades e os protagonistas desta expressão da cultura portuguesa, com destaque para a ligação do Fado a Portimão. A exposição, com entrada livre, pode ser visitada até 16 de outubro. A Alameda das Artes passa a realizar-se quinzenalmente aos sábados de manhã, entre as 9 e as 13 horas. A partir deste sábado, a iniciativa muda temporariamente de localização e instala-se no Jardim 1º de Dezembro. O espaço reúne diferentes formas de expressão artística, da pintura e fotografia, à escultura e à música, aproximando artistas, comunidades e visitantes. O acesso é livre.

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Já me deixei cair, mas nunca me deixei morrer. Eu levantei-me, mas não é fácil. Neste mundo da arte é muito difícil tu conseguires ter força para te levantares todos os dias e pensares eu vou conseguir. Porque não depende só de ti. No meio musical da arte não é assim. Tu podes ter muito talento, mas não depende de ti. Depende de quem é

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1: No episódio de hoje, vou falar-vos do livro O Que Ninguém Viu, de Andréa Mara, editora Singular. Após um acontecimento trágico, surgem, invariavelmente e de forma irremediável, o remorso, o arrependimento e a culpa. Assim encontramos Saive, dilacerada com o que podia ter feito, o que podia ter sido e não foi, e o se a martelar de forma impiedosa à memória. Se não tivesse dito às meninas que fossem à frente, se a editora não tivesse ligado, se não se tivesse distraído, sempre que a desgraça nos bate à porta, procuram-se razões nos pequenos detalhes de cada decisão. Se não tivessem escolhido aquele dia, se não tivessem ido para Londres, se os amigos do marido não se tivessem juntado para um encontro 20 anos depois, a lista é interminável. E, no entanto, aconteceu. 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Entretanto, o telefone toca. Ela a tentar perceber quem seria e a preparar-se para rejeitar a chamada. Ela a dizer à Faye, a filha mais velha, para entrar com a Bia, que estaria logo atrás. O toque finalmente silencia-se, talvez porque ali não haja rede. Quando olha de novo à procura das filhas, elas já estão mais à frente. Tenta alcançá-las, mas há um mar de gente em direção às portas. E ela a uns metros atrás. Ainda vê as meninas de mão dada, a Bia, a mais pequena de 2 anos, a entrar com a mana de 6. E depois... depois as portas fecham-se. Ela do lado de fora, a composição a afastar-se. E ela a gritar enquanto abre caminho por entre as pessoas. Mas já não adianta. Os dados estão lançados e um verdadeiro pesadelo começa. Boas leituras.
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2: Só valorizamos quando alguém de fora valoriza primeiro. Um turista descobre um lugar nosso e, de repente, já parece especial.

9 horas. 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

e este é o propósito que eu tenho, é dar ao povo e ao público o melhor que sei. Epá, e não quero ninguém triste, quero que saiam dali completamente satisfeitos, com água na boca, a dizer, olha, ouvia mais uma música, ouvia mais duas, olha, gostei muito, que é isso que eu tenho lutado para fazer, é isso que eu tenho conseguido. Alguém que faz um espetáculo sai com a ideia de que

nada de desistir, porque os sonhos são para se lutar para os alcançar. Foi assim que eu vivi a minha vida toda. E mesmo sabendo que nós vivemos num país muito pequenino a nível de música, há sempre um dia em que a estrelinha brilha e uma porta se abre. Por isso, desistir nunca será a palavra.

0: 10 horas.
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4: Olá, muito bom dia. Seja bem-vindo a mais uma emissão de rádio ao vivo a partir do pavilhão multiusos do Mercado Municipal de Portimão. Estamos prontos para levar até si mais uma emissão de rádio. Ao meu lado tenho o Luís. Bom dia, estás bem disposto?
5: Sempre bem disposto, Isabel. E tu também?
4: Oh, sempre. Eu só fico mal disposta quando não encontro o estacionamento. Hoje fiquei muito longe daqui.
5: É bom sinal, é que sinal que isto está cheio, não é?
4: Pá, Portimão é uma cidade muito ativa, é uma cidade onde as pessoas gostam de morar e, sobretudo, gostam de vir às compras ao mercado municipal. Já me cruzei com um grupinho de estrangeiros, eles adoram vir aqui conhecer o nosso mercado. E fazer compras.
5: Claro.
4: E fazer compras, não vem só ver as vistas.
5: E podias-te ir a dizer que o verão já acabou, não é? Que agora já está no outono, mas não parece.
4: Mas acabou para quem?
5: Não sei, é porque está calor.
4: Eu continuo a sentir calor na pele.
5: É verdade, e as pessoas continuam aí bastante, não é?
4: E na praia já viste o movimento?
5: Já vi, sim, senhora. E parece que há movimento em todo lado. Portanto, parece que o verão continua exatamente igual.
4: Aqui no Algarve é mesmo assim. Olha, e já olhaste para esta moldura humana aqui à nossa frente? Temos o privilégio de ver pessoas sorridentes, cores, as roupas todas a chamar o calor.
5: Os aromas da fruta e das verduras, não é?
4: Sim, estou a ver ali umas alfaces todas fresquinhas.
5: Olha, eu vou te dizer que já fiz umas encomendas enquanto não começava o programa, só para saber.
4: Ok, bom, vamos apresentar a nossa equipa.
5: É verdade. Hoje, além da Isabel Costa, aqui a coordenar, e na locução, nas entrevistas comigo, Luís Gonçalves, temos o nosso apoio técnico do João Carlos Carranca, o nosso homem ali da mesa técnica, o nosso...
4: É o mestre, sem dúvida.
5: Temos o Fernando Marcelino na fotografia e a Cristina Vidigal no apoio logístico.
4: E no apoio à comunicação temos a Dina Monteiro, da Câmara Municipal de Portimão, e vamos ter uma emissão em peras.
5: É isso mesmo. Portanto, quem tiver nos ouvido na Rádio Portimão, pode-nos continuar a ouvir até ao meio-dia, que há muitos bons momentos de emissão para acompanhar.
4: Muito bem, e vamos começar com o nosso primeiro convidado. Terás a oportunidade de falar com ele.
5: É verdade.
4: José Quintas, ele representa o bairro comercial digital, o comércio do centro, e tem sempre muita coisa para dizer, e sabias?
5: É verdade.
4: O José Quintas é músico.
5: Ah, é?
4: Não sei se já te tinhas apercebido.
5: Não, por acaso ainda não.
4: És, não é, José?
6: Sim.
4: Não me enganei. Bom dia, José.
6: Bom dia. Bem-vindo
4: aqui à nossa emissão.
6: Muito obrigado.
5: Olha, mas antes de passarmos ao José, é ele que vai animar a música hoje?
4: Não, hoje não é.
5: Hoje temos outro.
4: Temos alguém.
5: É o K025, não é?
4: K025.
5: É verdade. E nesta primeira hora ainda temos também a entrevista com a Camille Bobô, que vai falar do Indireita Street Fest, e o Luís Monteiro, da Sociedade Vencedora Portimonense. Se quiser saber da segunda hora, já vai ficar por aí, que nós já vamos divulgar que temos ainda mais coisas para falar.
4: Muito bem.
5: Portanto, se calhar vamos começar então com o José Quintas e agradecer a sua presença aqui. José, que vem-nos falar do bairro comercial digital Stockout, certo?
6: Sim, correto.
5: Já ouviram?
6: Sim, correto.
5: Ok. Para quem não sabe, este bairro comercial digital Stockout consiste em quê? Dentro lá umas achegazinhas.
6: Certo. O mundo está-se a digitalizar. Portugal e a Europa estão a caminhar também nesse sentido. E dentro... BRR há vários investimentos. Um desses investimentos que foi feito pelo país fora é o bairro comercial digital. Existem vários municípios neste momento que estão a fazer este tipo de investimentos e a ideia é capacitar e digitalizar a TEI e o tecido social e empresarial de alguns bairros, de algumas cidades. Portimão, o centro de Portimão era historicamente uma zona de grande afluência, era o coração do comércio da cidade. Com o crescimento da cidade, com o surgimento das grandes superfícies comerciais e com as mudanças que a cidade sofreu, a zona sofreu alterações também e existe agora este esforço, através deste financiamento europeu, de recuperar a zona e de dar de novas ferramentas para lidar com os desafios que são necessários em 2026, e é aí que surge um pouco o projeto.
5: Olha, e salvo erro, no ano passado vocês também estiveram aqui no Bom Dia Mercado e falaram também aqui do BRR Digital. No ano passado foi a primeira edição, não? Já.
6: No ano passado, basicamente, estávamos a partir do ponto de planeamento para implementação. Ou seja, estávamos a começar a lançar os concursos públicos, estávamos a começar a contratar os serviços que já estavam planeados e, neste momento, posso dizer que dos 11 verticais, temos 11 verticais implementados. Claro que há sempre afinações, claro que há sempre coisas para melhorar, mas o bolo, a parte mais difícil já está feita. Temos ferramentas novas para utilizar e estamos a começar a planear esse uso e a efetivá-lo na realidade. Temos coisas que já apareceram, temos o marketplace, temos o site onde estamos a partilhar já mais informações, tanto sobre o que ocorre lá, e esperamos cada vez mais ter mais iniciativas que possam ser comunicadas às cidades através da plataforma comum que já temos, que é para o bairro comercial digital de Portimão.pt.
5: Olha, e quais são as expectativas assim centrais para este stock-out? Ou seja, o que é que os consumidores em si podem esperar em termos de ofertas e dinâmicas? Para o consumidor, qual é aqui a grande vantagem? Pronto. Ou as grandes vantagens, não é?
6: Relativamente ao stock-out, estamos claramente a chegar ao fim de estação. Além de estarmos a chegar ao fim de estação, Portimão é uma cidade turística, estamos a chegar ao fim da season.
5: Exato.
6: Pronto. Com isso, há de certeza comerciantes que querem limpar os estoques e renovar coleções. Como consumidores, espero que conseguimos encontrar um bom mix do que é a oferta comercial portimonense, e no fundo bons deals, tanto para os fornecedores como para os comerciantes como para os consumidores.
5: Olha, e a nível da adesão dos comerciantes, eles perceberam o projeto, obviamente apoiado pelo PRR, não é? Como estavas a dizer, mas eles viram este projeto como uma grande mais-valia para eles, têm aderido bem, eles esperam um impacto direto no que diz respeito a vendas, por exemplo, acham que pode ser uma mais-valia para eles?
6: Sim, o feedback foi positivo e a adesão foi ainda melhor. Nós, num curto espaço de tempo, tínhamos cerca de 120 vagas para comerciantes no marketplace. Já temos essas vagas.
5: Não sei, já passaram.
6: Já passamos. Neste momento estamos a considerar quantas mais é que precisamos e como é que podemos acomodar os próximos anos em termos dessa necessidade. Existe sim. Eu acho que a vontade está lá, as pessoas querem. Penso que tanto da parte do consumidor como da parte do comerciante, porque também a nível de utilizadores organicamente ainda não estamos a fazer uma publicidade muito forte e já organicamente estamos a começar a ter utilizadores também, por isso as pessoas querem. Existe agora o passar do querer à ação, e existe também a necessidade de formação, existe a necessidade de pegar uma ferramenta e gastar tempo com ela, existe a necessidade de se calhar, se eu não vendi online, vou ter que aprender 3, 4, 5 processos que fazem parte de vender online e que é necessário, da mesma forma que as pessoas aderem, também depois irem atrás para conseguir depois utilizar as ferramentas que existem.
5: Olha, mas já agora, isto obviamente é uma componente mais digital, mais online, mas achas que também tem o poder de atrair as pessoas também às lojas físicas? Acaba por ser também tentar ir buscar dos dois lados, dos dois mundos, ou seja, a parte digital, o online, o em casa, e as pessoas deslocarem-se também à loja física?
6: Sim, eu penso que sim, porque é assim, o que acontece é, eu como portimonense muitas vezes não tenho um bom mapeamento da zona. Eu conheço algumas lojas a que eu vou em Portimão. Posso dizer-vos que enquanto gestor do bairro havia lojas que eu não conhecia no centro de Portimão. Há produtos e serviços que estão no centro, ainda por cima, como é uma zona a ser reabilitada, existem muitas oportunidades de aluguer para lojas que estão vagas neste momento e que têm a capacidade de ser renovadas. Estão a surgir muitos projetos interessantes nessas lojas. então existe também uma componente que não é digital, é a componente de trazendo mais pessoas, surgem mais oportunidades, e ao surgir mais oportunidades dinamizam-se mais coisas lá. E isto acontece independentemente do digital, acontece com trazer mais pessoas. O digital permite trazer mais pessoas. Eu, como portimonense, tenho melhor oferta melhor noção da oferta. Eu, como turista, tenho melhor noção da oferta. Há dois casos que acho que deixam de acontecer tanta vez. É eu sair para almoçar e passar um casal de franceses a perguntar onde é que são os bons sítios para comer.
5: Claro.
6: Neste momento temos um mapeamento de tudo o que é restaurante na zona, com é muito mais fácil de aceder. E é a questão, por exemplo, dos portos, ou dos aeroportos. Eu venho de viagem e perco uma mala de viagem, acho que assim de trazer algumas coisas. Se calhar perco um dia de viagem a ter que ir ao Aqua, ou aqui, ou ali. Eu aqui, com o Marketplace, consigo me planear de antecedência, já sei que vou chegar naquele dia a Portimão, sei quais é que são as lojas que quero visitar, posso ou não comunicar com eles para fazer logo reservas, e a experiência do consumidor é tudo muito mais integrada.
5: Olha, quando estavas a falar dos restaurantes, ou seja, é todo o tipo de lojas que podem entrar, ou seja, restaurantes, lojas, sei lá, de calçado, supermercados, de coisas, ou existe algum tipo de restrição?
6: Correto. É tudo tipo de lojas no que toca a produtos. No que toca a serviços, estamos um bocadinho mais limitados, não podemos, por exemplo, escritórios de arquitetura, de contabilidade, esse tipo de serviços não comerciais, fora do âmbito do projeto. E depois temos outra coisa que temos que respeitar, que é o perímetro. Ou seja, quando se fez este projeto, a minha definição do Centro de Portimão é uma, a
5: claro,
6: sua definição
5: é outra,
6: de Portimão é outra, mas no papel teve que ficar uma definição do perímetro do Centro de Portimão. Então, para já temos essa definição, estamos a planear alargá-la, mas a única restrição per se é
5: essencialmente essa, não é? Olha, e diz-me uma coisa, a nível dos comerciantes, por exemplo, se calhar muitos têm dificuldades na componente digital, ou seja, se calhar já é pessoal um pouco mais envelhecido no que diz respeito à idade, não é? Como é óbvio, e se calhar têm algumas dificuldades. Vocês também dão apoio nessa parte, não sei, algum tipo de formação para trabalharem com as plataformas, com as ferramentas, como é que isso funciona?
6: É assim, do lado do consumidor o que há é o apoio ao consumidor.
5: Não, do comerciante, da parte do comerciante mesmo.
6: Da parte do comerciante. Da parte do comerciante, sim, nós temos realizado algumas ações de formação ao longo do tempo. Existe também uma data de recursos, porque assim, cada vez mais o que acontece é as formações assíncronas. Isso é uma realidade cada vez mais do nosso mundo, que é gravado um curso, ou é gravado um conjunto de recursos, e as pessoas depois acedem isso ao seu tempo e com
5: claro. Acaba por ser mais fácil para todos, não é?
6: No nosso caso, nós temos um conjunto de recursos que está sempre a ser disponibilizado e, no fundo, referir para... temos ainda depois as formações que de 4 em 4 meses, 5 em 5 meses estão a ser marcadas para tentar reforçar pontos que ainda estão por reforçar.
5: Olha, Isé, tu achas que, ou seja, este projeto, a ideia, se calhar é tentar levar as pessoas mais para o centro e para fazer compras mais, tipo, revitalizar os centros e as lojas de, neste caso, de Portimão. Achas que é um projeto que pode ser a primeira escolha dos consumidores dentro de algum tempo, em detrimento das grandes superfícies comerciais, que obviamente levam mais pessoas, não é? E que as pessoas acabam por, se calhar, facilitar têm tudo lá ao pé.
6: Eu acho que sim. Eu dou dois exemplos em que acho que há muito valor a ser criado. Que é, hoje em dia...
5: Deixa-me ver aqui este microfone. A ver...
6: Hoje em dia vamos tendo já duas necessidades aqui em Portimão que eu acho que faz todo sentido, que é, uma, se formos todos aos centros comerciais, vai acontecer uma coisa que as pessoas se queixam e que é chato, que é chegarmos aqui com os mesmos sapatos, ou chegarmos aqui com a mesma camisola, e há uma homogeneização muito maior de produtos. No centro ainda encontramos ofertas mais curadas para vários segmentos, significa que desde que eu tenha noção do que é que existe, a partir de irei encontrar coisas muito mais customizadas ao meu gosto no centro. Essa é uma realidade de produto. A outra é, hoje em dia a vida é em termos de logística, cada vez menos a vida é mais fácil em termos de margem.
5: margens mais curtas, não é?
6: Para as coisas, para o dia-a-dia. Se calhar, um marketplace suportado pela Câmara Municipal de Portimão e por todos os partidos é capaz de ser mais eficiente e mais barato do que um Uber Eats ou do que um Continente Online. E se nós tivéssemos a capacidade, por exemplo, de já temos um mapeamento digital do mercado, ter agora o mercado a concorrer com as grandes superfícies e a ser distribuído através do marketplace que já está implementado, é um ganho para todos. É um ganho para os fornecedores do mercado que estão a comercializar por um canal de vendas que antes não o faziam e que não tem grande custo. É um ganho para os consumidores que ganham margem e ganham qualidade dos produtos em casa. E é um ganho para o consórcio, para a Câmara e para os parceiros que estão a conseguir fazer o projeto funcionar.
5: Claro, é uma situação win-win neste caso, não é? Olha, e já agora, isto é só mesmo curiosidade, a nível de stocks, gestão de stocks dos próprios estabelecimentos, também têm ferramentas para ajudar a isso? Ou seja, uma forma de, se calhar, de controlar ou centralizar isso?
6: Sim, o está feito para que possam haver vários tiers ou vários níveis de integração. Desde o tier mais baixo, em que eu simplesmente escolho colocar a minha loja e dizer onde é que ela está e que tipo de onde é que vende, isso só possibilidade. Depois posso passar para o transacional, em que aceito pagamentos ou não aceito pagamentos e só aceito levantamento em lojas. E depois mesmo a gestão de stocks, a mesma coisa. Eu posso escolher fazer a minha gestão de stocks manualmente, ter esse trabalho que se calhar é o mais comum e o mais importante para a maior parte dos consumidores que estão no marketplace, ou ter mesmo uma integração com o software de gestão de inventários que integre com o marketplace e que diga em tempo real, olha, tinhas 10 stocks desta camisola, vendeste um, já só tens 9.
5: Claro, parece-me uma boa ideia. Olha, para quem, se houver comerciantes que ainda não tenham aderido, ainda é possível pertencerem a este projeto?
6: É, ou seja, basta só comerciantes.bairrodigitaldeportimão.pt e com esse link tem a capacidade ainda de se registar lá, e qualquer dúvida que tenham através do contacto, dos contactos que estão disponíveis também em bairrodigitaldeportimão.pt, também poderão encontrar informações sobre o projeto.
5: Olha, uma curiosidade também da parte do consumidor, realmente perguntam sempre, que é a nível de descontos ou algum tipo de programa de fidelização para fazer parte deste projeto também existe?
6: Existe muito comerciante neste momento a colocar descontos no marketplace. E sugiro que, ainda é cedo, mas as coisas para nós já estamos a pensar nessa coisa. Vão pensando no Natal, vão pensando na altura de novembro do Black Friday, porque está-se a preparar muita coisa para essa altura e tem que ter muita oferta de valor por parte dos comerciantes portimonenses.
5: Ou seja, nessa altura do Black Friday e das épocas altas, saldos e isso, ainda existe um maior reforço nessas plataformas digitais, é isso? Ou seja, ainda tem uma maior preocupação e essa gestão é feita também por vocês com os comerciantes? Como é que esse tipo de coisas funciona?
6: Sim, essa gestão é feita com pagamento, ou seja, momento estamos a entrar em um... Neste momento estamos a entrar em outubro e uma das minhas principais campanhas ou um dos principais pontos que eu me estou a preocupar em termos de planeamento ser a altura dos eventos de Natal e das campanhas de Natal que vão surgir à volta do comércio do centro.
5: E já agora, a nível dos comerciantes, esse tipo de coisas não tem... A parte da, como é que é dizer, da autonomia dos preços não afeta nada, ou seja, eles conseguem gerir as suas coisas todas, têm uma plataforma que lhes ajuda a fazer esse tipo de controlos e a facilitar as vendas, é isso? Ou seja,
6: sim, deixa
5: ver se com este microfone.

0: direta para o consumidor à volta disso. Já vamos com mais de 100 mil euros em transações e estamos a falar só de reservas. Neste momento não há praticamente transações nenhumas de produto ainda no marketplace, por isso só mesmo com reservas isto já gerou um inflow de mais de 100 mil euros para o comércio local.
1: Só com parte das reservas?
0: Só com parte das reservas e só com crescimento orgânico, porque ainda não tivemos propriamente uma campanha de marketing para consumidores. Temos tido campanhas de marketing para a marca, para anunciar o que é o projeto, mas ainda estamos a desenvolver campanhas de marketing para os consumidores e para chegar a eles, vão ser agora as que vão sair no Natal, e organicamente conseguimos ter já bastante bons indicadores durante o verão.
1: Ou seja, teoricamente quando surgir uma campanha mesmo para os consumidores, que se calhar será, sei lá, no Natal ou tarde, sim, sim, do Black Friday, pois. Se calhar então ainda prevê-se números ainda melhores, não?
0: Sim, sim. A ideia agora é crescer, é pouco e pouco trazer mais pessoas a utilizar a plataforma. Quanto mais utilizadores regulares tivermos, maior é o cash flow que está a correr todos os meses pela plataforma. E se isso acontecer mês após mês, temos a capacidade de criar aqui mais uma boa linha de comércio para o comércio local.
1: Olha, parece-me uma ideia. Diz-me só uma coisa. Eu também pesquisei na internet e ouvi falar de uma coisa que eram os cacifes inteligentes. Isso também tem a ver com o vosso projeto, não?
0: Tem. Ou seja, os cacifes inteligentes servem de dois propósitos. É o propósito de expedição para o cliente, e serve ainda o propósito de expedição e conservação, porque aqui no caso do mercado temos produtos frescos. Eu muitas vezes cá não compro no mercado porque o meu horário de trabalho durante
1: não
0: a semana
1: permite, né?
0: Não me permite, mas se eu tivesse capacidade de levantar produtos do mercado depois das 7 da tarde ou depois das 6 da tarde, era perfeito. Então isso permite que um consumidor como eu,
1: ou seja, estavas a trabalhar e quando saísses viesses...
0: Exatamente, essa é a lógica dos cacifes inteligentes.
1: E funcionaria como? Ou seja, fazias a encomenda e depois ias buscar um ponto de recolha, era isso?
0: Mas é a beleza da coisa, porque pode funcionar da forma automática e super digital, que é, eu vou ao marketplace, encomendo 1 kg de robalo, pago 1 kg de robalo e o senhor depois entrega 1 kg de robalo no cacifo, eu recebo a mensagem com o código e vou lá levantar.
1: E já agora, desculpa, a nível de pagamentos, funcionaria como? Quando viesse levantar ou na altura da encomenda?
0: Ou seja, neste caso aqui estou a falar especificamente que eu já paguei, ou seja, paguei online
1: Já está pago, mas
0: isso tem outra opção, que é, eu já conheço o senhor do peixe há muito, muito tempo, hoje eu atrasei-me e não consigo lá chegar, eu ligo e digo, olha, senhor Paulo, eu não consigo chegar hoje a horas, pode-me deixar no cacifo? E o senhor Paulo consegue criar um código, meter no cacifo, é enviado o código para mim e eu faço o levantamento. E ou eu tratei do pagamento com ele, ou mandei-lhe por MBWay, ou depois pago, há essa capacidade também.
1: Esse nível torna-se ágil até, não é?
0: É ágil.
1: Portanto, dá para gerir bem a nossa vida pessoal e a parte das compras, não é? Que às vezes não temos horário para isso.
0: Correto.
1: E esses cacifes inteligentes seriam onde e como? Em cada tipo de loja ou num local central?
0: Não, é num local central. Temos o antigo edifício de Alfagar, que neste momento estão a ser planeadas as remodelações para o mesmo. Na lateral desse edifício, temos neste momento já os cacifes inteligentes localizados.
1: É? Mas já estão ao uso? Não, ainda não.
0: Sim, sim, sim.
1: Ah, já? Ou seja, já se poderá usar e usufruir deles, não é?
0: Neste momento qualquer comerciante, basta só ou ver os vídeos de tutorial sobre os cacifes ou contactar connosco que sim, já tem a capacidade de utilizar esses cacifes e ter o direito de o fazer.
1: Olha, uma última frase assim para resumir assim este bairro comercial digital, é um projeto com muitas pernas para andar, não é?
0: Sim, é um projeto com muitas pernas para andar, que neste momento já está a andar.
1: É, e nós já tínhamos falado no ano passado, se quando voltares cá no ano que vem, se Deus quiser, né, o que é que esperas que este projeto já tenha alcançado?
0: Mais utilizadores, mais volume de negócios no marketplace, mais visitantes no centro de Portimão, mais eventos. Mais vida.
1: É isso mesmo. Olha, José, foi um prazer estar aqui contigo a falar aqui do bar comercial e espero que corra tudo bem e tudo correr bem. Então.
0: Muito obrigado.
1: Obrigado. E foi então aqui a entrevista com José Quintas a falar do bairro comercial Stockout. E agora vamos aqui ao nosso momento musical. Vamos ouvir então o K025.

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1: Acabamos de ouvir, tivemos aqui um momento musical lindíssimo, espetacular, K025. Ele já vai explicar o que é que significam estes números. Obrigada. Vamos agora passar à nossa próxima entrevista. O Indireita Street Fest está de regresso a Portimão para a 8ª edição, nos dias 3 e 4 de outubro, com uma novidade este ano. O festival estende-se para além da habitual Rua Direita e chega também à Praça da República. E para nos falar desta edição especial, está connosco a Camille Bobô, da organização. Bom dia, Camille.
2: Bom dia, Isabel. E obrigada pelo convite.
1: Obrigada por estares connosco. Olha, e vamos começar precisamente por essa novidade. Vocês sentiram necessidade de ocupar um espaço maior do centro da cidade? A Rua Direita já não vos chega?
2: E isso começou com vários lojistas que nos falaram desse evento do Stockout que se costumava fazer antes, há anos, eu nunca a conheci, mas do que ouvimos era uma coisa muito, muito boa para incentivar o comércio local e também incentivar as pessoas para irem para o centro e desfrutarem das lojas. E então pensámos combinar os dois para dar mais força também ao evento e sim começar a usar um espaço maior. E também a ideia é de dar a outras lojas que não sejam necessariamente da Rua Direita para também poderem participar.
1: Portanto, o vosso evento está a crescer, são os próprios comerciantes que já dão ideias, não é?
2: Sim, exatamente.
1: E vocês aproveitam-nas com todo o gosto. Ora bem, este Stockout, com lojas a apresentarem artigos de fim de coleção, não é? Portanto, é um festival que não é apenas entretenimento, pretende gerar movimento e consumo no comércio do centro.
2: Exatamente. E vamos ter uma variedade de lojas que participam, por exemplo, uma livraria, lojas de roupa, há também lojas de textil de lar, também artigos para crianças, plantas, é muito diverso.
1: Livros, falaste de livros, roupas, artigos
2: também
1: para criança.
2: Há uma clínica dentária, há artigos de textil de lar, roupa, coisas para crianças, plantas, livros, sim, é isso.
1: Tens noção de quantas pessoas são, quantos comerciantes?
2: Então, no momento temos 16 barracas e também a Alameda vai ser completa com algumas coisas de comida também e com jogos para as crianças insufláveis para também criar um ambiente festivo e pronto, dar para as famílias visitarem.
1: Mas explica-me essa dinâmica, as pessoas vão sair das suas lojas e vão para a Alameda, vão lá expor os seus artigos?
2: Exatamente. Lá tem, cada loja tem uma tenda disponível, e dá para vender os fins de coleção ou para alguns também só dar a conhecer as lojas, que ficam em sítios um pouco escondidinhos.
1: Portanto, vamos ter uma variedade de comerciantes. Estavas-me a falar de livros, de roupas, que mais falaste? E agora?
2: Coisas para crianças. Agora também estou a me esquecer, mas sim, textil de lar, clínicas também.
1: Clínicas?
2: Yeah.
1: Pronto, para divulgarem também os seus serviços.
2: Yeah.
1: Portanto, acaba por ser uma montra de divulgação de novos serviços e também de venda dos produtos que estão em stock, que os comerciantes querem fazer sair para poder adquirir artigos novos. Portanto, estás-me a dizer, ao fim e ao cabo, que é possível fazer um festival cultural e, ao mesmo tempo, a ajudar os comerciantes da nossa cidade.
2: Exatamente, porque é uma coisa que sentimos todos mais e mais, o comércio está a sofrer, temos que pronto, ser realistas também sobre esse facto.
1: Diz que o comércio está a sofrer, os comerciantes queixam-se.
2: Sim.
1: Queixam-se que não vendem o suficiente.
2: Epá, este, sim, é um pouco, claro que a situação é diferente para cada um, né?
1: Claro, para que cada ramo que, também.
2: Yeah, depende do ramo, exatamente, mas o facto é que o centro histórico de Portimão está a ser mais e mais vazio e abandonado. O tráfego pedonal é sempre menos e menos. E então acho que, pronto, os eventos, até com os eventos tentamos participar a lutar contra esse efeito, mas claro que tem que ser feito uma ação mais larga, que abrange muito mais coisas que só eventos, que eventos não podem, infelizmente, resolver.
1: Portanto, atualmente, aquele centro histórico está vazio, é o que me estás a dizer.
2: Yeah, yeah. Às vezes, de verdade, é um pouco assustador, porque olhas para as ruas e não há ninguém mesmo. E é triste. É triste porque depois também isso leva a outras consequências de insegurança, que as pessoas podem depois queixar de algumas causas de insegurança, mas o facto é, se as ruas estiverem cheias, já não havia insegurança nas ruas. Por exemplo, é só um exemplo. Mas em termos de comunidade e sociais, termos as esplanadas cheias e pessoas que vão juntos beber um café é super importante e agora é, isso está a ser um pouco complicado em Portimão também.
1: Mas dentro dos muitos ramos que se encontra de negócio, o das roupas, o do vestuário, o calçado provavelmente deve ser o que está mais a sofrer, não? A gastronomia ainda se vai, os cafés se calhar ainda vão conseguindo realizar algum dinheiro.
2: Também há alguns mercados específicos que sofrem do aumento de mini mercados que abriram por todas as partes. Sei que uma lojista falou disso especificamente, porque ela vende produtos importados africanos, e como abriram muitos mini mercados, ela perdeu muitos clientes por causa disso.
1: Depois chega o Indireita, a coisa é completamente diferente, toda aquela zona ganha nova vida.
2: Sim, completamente. Parece outro mundo no espaço de um dia.
1: Então, quer dizer, os próprios comerciantes até ficam desejando que chegue esse dia ou esses dias de festa.
2: Isso foi um desafio para a primeira edição do evento, de começar eles todos de abrir.
1: Primeiro ficaram todos de pé atrás, quando saíste com a ideia.
2: Honestamente, já desde o primeiro, a maior parte abriu ao domingo, o que foi muito fixe. E pronto, acho que eles não vendem necessariamente todos os produtos deles, porque acho que no evento, pronto, as pessoas às vezes não vão para comprar, por exemplo, um móvel. Mas pelo menos dá para as pessoas se lembrarem que essas lojas existem e pensar, se calhar, eu queria comprar isso, então se calhar vou voltar para o centro para a semana para ir visitar essa loja com mais calma.
1: E para muitos até pode ser uma descoberta: olha, não sabia, há uma loja disto ou daquilo.
2: Completamente. Isso foi especialmente nas primeiras edições. Ouvimos muitas pessoas e amigos nossos também que encontramos no evento a dizer: eu não tinha vindo ao centro há muito tempo, não me lembrava.
1: Já não se lembravam de toda aquela vitalidade. Portanto, vão ser dois dias de festa e também de movimento na rua. Portanto, o vosso objetivo é de facto dinamizar o centro de Portimão, ajudando os comerciantes e levando também as pessoas até à rua, fazê-las conviver, fazê-las voltar a tornar aquele espaço novamente com vida.
2: Exatamente.
1: Não é? Vocês pensam muito nisso. Os próprios comerciantes, ao fim de 8 edições, não é? Esta, vamos para a 8ª, não é? Ao fim de 7 edições, já se renderam de que, de facto, isto lhes traz algo de bom, de positivo.
2: Sim, já temos um feedback muito positivo e são todos
1: participativos, acabam por ser participativos, dão ideias, Camilo, para que possas...
2: Pois é, essa ideia do stockout realmente foi
1: deles.
2: Foi de lojistas, foram eles que fizeram essa proposta.
1: Muito bem, e tu alinhaste?
2: Exatamente.
1: Como boa ouvinte, também preocupada, alinhaste. Então, vamos falar do que se vai passar. Aquilo é muito mais, o Indireita Street Fest é muito mais do que uma festa. Vocês também abordam as questões mais ambientais. Por exemplo, eu achei muita graça, há uma ação coletiva de plantação de espécies vegetais. Explica-me lá.
2: Então, já há algumas edições que queremos que o Indireita não seja só... um OVNI que chega e depois vai embora e é como se nada tivesse acontecido. Queremos deixar algumas coisas boas para a rua e para a cidade. E então já começamos a, por exemplo, a pintar as floreiras, que estavam todas cinzentas e um pouco
1: sem
2: tristes.
1: Cor, tristes. Isso. Então deram-lhe cor.
2: Damos cor, sim. Fizemos tipo um workshop de grafite com um artista de cá que animou aquilo para os miúdos também pintarem as floreiras. Uhum. Também chamamos vários artistas para pintar sobre as janelas e portas de edifícios devolutos para também dar outro ar e não parecer que está tudo quebrado.
1: Tudo abandonado, isso. Não é?
2: E desta vez também vamos aumentar o volume de plantas que está já lá nas floreiras, porque já reparamos que algumas floreiras são assim meio vazias e também algumas pessoas aproveitam para deixar lá lixo e cigarros, que é uma pena grande. Uhum. E então pensamos se, porque o rapaz do ateliê de cerâmica, um mais um, ele encheu as floreiras frente à loja dele e ficou super lindo. E então pensámos, temos que fazer isso na rua toda.
1: Mas o que é que ele colocou nas floreiras?
2: Como?
1: Esse rapaz é um lojista também,
2: não é? É um lojista, sim.
1: O que é que ele colocou nas floreiras à porta dele?
2: Ele simplesmente colocou muita mais variedade do que...
1: De flores?
2: De flores, sim. Uhum. São... assim nem sei dizer, mas se calhar tem 8 espécies diferentes numa floreira só, e então é muito composto, é muito, parece uma mini floresta lá no canteiro.
1: Muito bem.
2: E queremos fazer um pouco uma coisa semelhante.
1: Vais fazer uma coisa semelhante, então vais pegar nas várias floreiras que há pelaquela rua.
2: Sim, o viveiro municipal está a nos fornecer plantas. Nós fomos lá visitar o Sérgio, que nos indicou também algumas espécies que fazem sentido para plantar, porque tem que ser coisas resistentes que também necessitam uma manutenção
1: e que consumam se calhar pouca água.
2: Exatamente,
1: não é?
2: Exatamente.
1: Então o que é que vão plantar concretamente? São flores, já percebi.
2: Eu sou muito mal a me lembrar o nome das espécies em português, mas sei que há danielas, lavanda,
1: lavanda é bom, alecrim. Olha, as aromáticas era uma boa ideia.
2: Yeah. O resto esqueci, desculpa, não me lembro. Uhum. Assim.
1: Eu a pensar que iam plantar tomates e cebolas. Quem sabe?
2: Yeah.
1: Quem sabe no futuro?
2: Yeah, ter horta. Opa, isso também é... Yeah.
1: Era... Ora bem, falemos então do programa, da animação que vão ter. A que horas é que começa? Portanto, isso é importante.
2: Então,
1: a animação
2: o stock
1: começa
2: out
1: no final
2: na Alameda...
1: do dia ou começa logo de manhã?
2: E começa logo de manhã? Os dois dias, sábado como domingo, começa às 10 da manhã e depois o stock out é até às 7 da tarde na Alameda, e no domingo o Indireita é até às 10 da noite. E também desta vez queríamos fazer um esforço maior para acabar mais cedo, também para razões de vizinhança, como o evento é no domingo e que as pessoas trabalham...
1: Também precisam descansar.
2: Exatamente. Então queremos fazer um esforço maior para ser mais estrictos com os timings e acabar mesmo às 10. E então começo logo às 10 a música com alguns
1: noite.
2: Artistas.
1: Estás a falar das 10 da noite, a música. A música é à noite.
2: É desde a manhã.
1: Ah, logo de manhã.
2: Yeah.
1: Portanto,
2: yeah.
1: Temos negócio e temos música, cultura... e o que, quem é que vamos ter este ano?
2: Então, com músicos de rua, temos a Bruna Marino e também a Tabea, que vão atuar no palco secundário. E depois, no palco principal...
1: Mas espera, quem são? Sim. Que eu não conheço.
2: Então, a Bruna Marino é uma moça de cá. Eu tinha que perguntar mais detalhes.
1: É uma algarvia?
2: Sim, é algarvia. Okay. A Tabea é estrangeira, que mora em Algezur.
1: Uhum.
2: E depois temos
1: É uma estrangeira algarvia, não é?
2: Exatamente. De verdade, desta edição temos bastante assim, estrangeiros algarvios, acho, porque Mud também é uma banda bastante nova que são, acho, é uma mistura de nações, mas que vivem todos à volta de lagos.
1: Sim, e os géneros musicais que eles interpretam?
2: É tipo surf rock. Esta edição é mais tipo surf rock, vai ser muito fixe. E o Tiago Saga, que é o de Time for Tea, também volta com outra banda, que é Tiago Saga and the Band Rehearsal, e então somos muito felizes, vai ser muito bom. E também temos uma novidade, estamos a trazer um artista do Brasil que vem aqui pela primeira vez atuar.
1: Quem são?
2: Ele ganhou uma bolsa do governo de Minas Gerais para vir cá tocar, e então vai ser a última atuação, é mais tipo uma cena hip hop. Então ele vai ter um set bastante curto, mas ele está muito feliz também poder apresentar o seu trabalho. Então.
1: Como é que se chama, Camilo?
2: Ele chama-se MB2.
1: MB2?
2: Yeah, exato.
1: Ok. Hip hop brasileiro.
2: Yeah.
1: Está certo. E mais? O que é que vais ter mais?
2: The Back Pockets também é uma banda que vamos ter lá, que também são uma mistura de muitas nacionalidades. Há portugueses, a cantora é de Polónia, ela é incrível. E também vamos ter Naomi Falcon and the Dub Collective, que eu acho que muita gente já conhece por aqui, que eles lançaram um álbum há pouco tempo, e pronto, já eles já têm a fanbase por aqui no Algarve.
1: É, já são conhecidos também da Rádio Portimão, já lá estiveram a Naomi a dar entrevistas e teve a oportunidade de levar o álbum novo. Portanto, as músicas já tocam na Rádio Portimão. Boa. Ora bem, então o vosso festival está-se a tornar, posso chamar festival? O Street Fest,
2: claro.
1: Está a tornar-se muito internacional.
2: Sim, é verdade.
1: Quem é que faz a angariação dos músicos?
2: Isso é mais à parte do Jonty. Ele que procura os músicos. Nós, claro, fazemos também sugestões às vezes, mas isso é mais à parte dele. E estamos a tentar fazer temáticas para cada evento. Então, nesta temática surf rock, é verdade que encontramos poucas bandas só portuguesas. E para a próxima edição acho que queríamos fazer uma edição mais brasileira.
1: Olha, Camilo, vamos ter que terminar, porque ninguém me manda calar o pio e já ultrapassámos o nosso tempo. Deixa então um convite para que as pessoas que nos estiverem a ouvir possam participar neste Stockout, neste 8ª edição do Indireta Street Fest Stockout. Portanto, faz-nos do convite.
2: Venham no centro dias 3 e 4 de outubro, logo desde as 10 da manhã. Vai ser um fim de semana muito fixe, cheio de boas vibes, e vocês podem todos descansar na segunda-feira, que é feriado.
1: E o tempo vai estar bom.
2: Como?
1: O tempo vai estar bom, não vai chover, não há chuva.
2: Isso.
1: Vai estar perfeito para uma saída.
2: Yeah.
1: Durante o fim de semana.
2: Exatamente.
1: Camilo, obrigada por teres vindo mais uma vez aqui ao nosso Bom Dia Mercado.
2: Obrigada, eu.
1: Olha, sugiro que ouças a próxima música, o próximo género musical.
2: Ok.
1: É um algarvio também, é aqui do Conselho Vizinho, de Silves. Chama-se K025 e a vibe dele é assim mais trap music, não foi o que me disseste? Hip hop, rap, coisas do género e afins. Pronto.
2: Ok,
1: vamos então ouvi-lo. K, bem-vindo.
3: Vamos embora.
1: O microfone é teu.

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2: K025. Vamos então passar ao nosso próximo momento de entrevista, mas entretanto vamos lá falar um bocadinho e saber que o nosso mercado está à pinha e temos muita gente a fazer compras. O dia está tão bonito, vale a pena vir até cá fazer compras para o seu fim de semana e depois, se tiver alguma curiosidade, vir conhecer o pessoal da rádio e interagir connosco. Somos simpáticos. Luís, estás pronto? De Luís para Luís, vamos agora à próxima entrevista. Luís Monteiro, da Sociedade Vencedora. Liga o teu microfone, Luizinho, por favor. E vamos falar sobre as muitas atividades que a Vencedora tem preparada para esta temporada, se é assim que se pode falar, temporada 26-27.
3: É isso mesmo. Tenho aqui ao meu lado o presidente da Sociedade.
4: É um prazer estar aqui, já se ouve bem. Temos aqui então, aqui ao meu lado, o Luís Monteiro, da Sociedade Vencedora Portimonense, alguém que já tive o prazer de conversar também noutros programas, e é sempre um prazer estar aqui contigo, Luís. Olha, diz-me uma coisa. Que o verão já passou, embora pelo calor não pareça, portanto vai começar uma nova temporada, seja de escola, seja das sociedades. Como é que está a ser o reinício desta temporada para a Sociedade Vencedora Portimonense?
5: Olá, Luís, muito bom dia, muito obrigado pelo convite. É sempre com muito gosto que a Vencedora vem junto da Rádio Portimão para conversarmos um pouco e dar a conhecer as nossas atividades. Pois o verão foi cansativo, nós tivemos uma série de atividades exteriores à nossa sede. Participamos na noite nos Arraiais, na Alameda, participamos na Noitada, depois no Festival da Sardinha depois de umas férias merecidas.
4: Exato, mais que merecidas.
5: Já recomeçamos no início deste mês a todo o vapor, porque de facto começamos a preparar o último trimestre deste ano, 2026, iniciamos o programa de aulas semanais, que começou logo na primeira semana de setembro, e já estamos quase em modo 2027, porque o tempo passa tão rápido.
4: Passa a fugir,
5: que,
4: não é?
5: Completamente, que nós estamos a trabalhar nas atividades até ao final do ano, mas já estamos a pensar na programação do próximo ano.
4: Vem, não é?
5: Exatamente.
4: Olha, Luís, eu na última vez que falamos da Sociedade Vencedora, eu fiquei espantado porque, na realidade, a Sociedade Vencedora já tem bastantes atividades e do mais variado tipo para chegar a um público cada vez mais alargado. Presumo que ainda continuem assim, não é?
5: Sim, sim. Nós, o objetivo é sempre esse, é chegar a um maior número de pessoas com diferentes
4: gostos
5: e interesses. Portanto, esta questão das aulas semanais reflete precisamente isso. Repara, nós temos aulas de dança à segunda e à quinta-feira, temos bachata, temos kizomba, temos salsa. Portanto, isto para quem de facto gosta de dançar, à segunda-feira bachata e kizomba para iniciados, à quinta-feira salsa e kizomba para intermédios, para quem já está num nível um
4: mais
5: pouco
4: acima,
5: mais elevado. Depois temos também à terça-feira e à quinta-feira às 6:30 e depois novamente às 7:30 temos yoga.
4: Exato.
5: Para
4: quem quer relaxar, não é?
5: Corpo e a mente.
4: Claro.
5: É? E temos também à quarta e à quinta-feira aulas de costura.
4: Pronto, para outro tipo de público, não é? Como é óbvio.
5: Outro que completamente diferente, um público completamente diferente, mas de facto que temos aqui uma oportunidade de diversificar as atividades e chegar a mais pessoas.
4: Claro.
5: Não é começar pela costura, não é? Não é, não é uma atividade normal.
4: Não, mas é daquelas coisas que se calhar
5: tempos mais modernos.
4: Mas se calhar é bom também preservar tradições, ou seja, se calhar já muita gente não sabe fazer uma bainha ou não é? Uma coisa assim, e a verdade é que tem que se preservar estas tradições e passar de geração em geração, não é?
5: Exatamente, que são aquelas atividades que se vai, ao fim e ao cabo, que se vão perdendo. Agora com estas, com os mercados, com estas novas lojas, quase que já ninguém faz uma costura, e, não é?
4: Exatamente.
5: Ou tapa ali um buraquinho na meia.
4: É, é verdade, é verdade. Mas apesar de tudo, ou seja, apesar de ser uma coisa que já não sou falar assim tanto, antigamente falava-se muito da costura e havia sítios mesmo onde havia as costureiras, se calhar também o público vai também atrás disso e até querem entrar e se calhar até tens um bom núcleo de pessoas a fazer essas aulas, não?
5: Sim, sim. Nós nas aulas de costura são para aí cerca de 5, 6 senhoras que estão a aprender. É uma atividade um bocadinho mais ligada ao público feminino.
4: Claro, não é? Claro.
5: Mas, por exemplo, nas aulas de dança estão cerca de 14, 15 pares a dançar. Temos a sala da vencedora
4: cheia, não é?
5: Praticamente cheia, não é?
4: Que é assim que vocês gostam.
5: E é isto que nós gostamos. É de facto um prazer nós estarmos a trabalhar e ver este retorno ao nível da aceitação do público.
4: Público,
5: as
4: claro.
5: Pessoas irem para a vencedora. É que depois não nos podemos também esquecer que estamos a trazer pessoas para o centro da cidade.
4: Da cidade, exatamente.
5: Não é? Que é sempre importante devolver claro. Um bocadinho o centro da cidade às pessoas. Não é?
4: É isso mesmo. Teoricamente, quanto mais pessoas estiverem lá, mais seguro até é andar no centro da cidade. Portanto, também é um trabalho comunitário, digamos, não é?
5: Sim, exatamente, sem dúvida. Por isso também, olha, aproveito para agradecer aos professores, ao Pedro Casanova e à Alexandra, são os professores de dança, à professora Paula da Costura e... e é a professora Vitória que dá as aulas de yoga.
4: São elas que estão às aulas. Olha, mas a outro nível também, vocês faziam umas caminhadas, não é? Então, nós, ainda continuam a fazer essas caminhadas, não?
5: Claro que sim. Nós retomamos agora em setembro o ciclo de caminhadas 2026-2027. Tivemos no domingo passado a caminhada do outono. E depois, estas caminhadas são sempre intercaladas com o programa de caminhadas também que a Câmara Municipal organiza, não é?
4: Claro.
5: Para não haver superposição.
4: Sim, sim, para não haver tudo ao mesmo tempo. Não é?
5: Exatamente. E teremos novamente uma caminhada no dia 21 de novembro, a caminhada de São Martinho.
4: Ok.
5: Mas bem. Até lá temos mais atividades.
4: Ah, é? Então conta-nos tudo.
5: Claro que sim. Nós, agora em outubro, no próximo dia 10, teremos uma festa de anos 80 com o DJ Vasco Dantas.
4: E já começa a sair também uma imagem de marca. As pessoas adoram as festas da vencedora, não é?
5: O Luís, é fantástico. Estas festas, de facto, são um ponto de encontro de gentes de Portimão, não é? Nós, felizmente para todos, temos sempre casa cheia. Juntamos lá pessoas da nossa idade, mais novas, mais velhas, mas pessoas aqui de Portimão, agentes de Portimão, que nós conhecemos dos tempos do liceu, da escola, e que, tendo em conta a rotina de cada um, ficamos bastante tempo sem nos vermos uns aos outros.
4: E depois encontramos nessas festas, não é?
5: Exatamente, é na vencedora, de facto, o ponto de encontro.
4: Acaba por ser aquele momento de nostalgia em que o pessoal lembra-se dos bons tempos, não é? E acabam por se juntar. O facto de haver boa música também faz ter aquelas recordações boas dessa altura, não é?
5: Sim, exatamente. E depois tentamos sempre convidar, na maioria, DJs aqui de Portimão,
4: claro.
5: Não é? Profissionais conhecidos, nossos amigos também.
4: Claro, claro. Incentivar também o trabalho das pessoas de cá, não é?
5: Ao fim e ao cabo também fazer aquilo que a Rádio Portimão acabou de fazer, mesmo há pouco com este jovem.
4: Exatamente, é isso. É dar oportunidades e ajudar a fomentar o trabalho deste pessoal, não é?
5: Exatamente, que é assim que tem que ser.
4: É isso mesmo.
5: E depois temos no dia 17 de outubro a primeira noite de fados, também do ciclo 2026-2027.
4: Que também já começa a ser outra imagem de marca da vencedora, não é?
5: Que é, para quem gosta de fado, é sempre também uma das salas preferenciais, não é? Começa a ser, perdão, já é uma referência regional. Para quem gosta de assistir ao fado, não é? Portanto, nós no dia 17 de outubro teremos uma noite diferente. Vamos comemorar os 100 anos dos bombeiros de Portimão. Portanto, esta noite Fados terá a receita, ao fim e ao cabo, reverterá para os bombeiros, para ajudar. Não nos podemos esquecer que os bombeiros, ao fim e ao cabo, trabalham para todos nós, não é?
4: Exato, claro.
5: Damos também o nosso contributo.
4: Era isso que ia dizer. Ou seja, a sociedade vencedora, além do seu papel na parte de incentivar o público e a comunidade a estar presente, ainda alia-se e faz um esforço beneficiário para ajudar outras instituições, neste caso os bombeiros. Também é uma coisa que vocês sentem que têm que fazer, estar presente aqui para a comunidade e apoiar outros?
5: Sim, vamos lá ver. Nós, esta coletividade, em novembro fazemos 102 anos.
4: É
5: uma coletividade centenária que cresceu acompanhando a Portimão enquanto cidade.
4: Exatamente.
5: Não é? Portanto, e estamos na comunidade, fazemos parte da comunidade e temos todo o gosto em contribuir
4: essa responsabilidade
5: para a nossa,
4: não é?
5: Comunidade.
4: Exatamente.
5: Também passa por aí, não é? Portanto, nós em janeiro, a primeira noite de Fados deste ano, a receita também reverteu para os escutas. Portanto, havia uma atividade nos Açores que escutas
4: dinheiro
5: e precisava de dinheiro, naturalmente.
4: Claro.
5: E nós demos esse contributo. Agora, para os 100 anos dos bombeiros de Portimão, tanto mais numa altura em que ontem os bombeiros perderam um veículo de combate a fogos,
4: que é bastante importante,
5: e é importante inclusive para nós,
4: claro,
5: para a cidade, não é?
4: Exatamente.
5: Portanto, e dando o nosso contributo pequenino,
4: claro,
5: hoje é um contributo.
4: É isso.
5: E se toda a gente contribuir,
4: grão chega ali no papo,
5: é? exatamente.
4: Olha, diz-me uma coisa, a nível de atividades, outra coisa que se fala também é que a sociedade vencedora, a parte dos bailes de carnaval, eu sei que ainda estamos a 6 meses lá, que também têm uma grande vontade do público em participar. Vocês já começam a pensar nisto nesta altura ou é um bocado só mais para a frente?
5: Pois, é aquele trabalho que nós há pouco, quando começamos a falar, eu estava a comentar, que estamos a trabalhar nas atividades, a preparar as atividades até o final do ano, mas já estamos a pensar em 2027 e, de facto, o Carnaval já está aí,
4: já depois
5: da manhã,
4: exatamente,
5: quase, não é?
4: Porque ainda requer muita coisa para preparar, ou seja, não é daquelas coisas que possa fazer de véspera, não é?
5: Sim, tal e qual. Nós, neste momento, estamos a aguardar que a Câmara Municipal defina qual será o tema do próximo Carnaval.
4: Exatamente.
5: Para começarmos
4: a preparar
5: os fatos, a preparar a decoração dos carros, mas de qualquer das formas vamos já no início do próximo mês começar a contactar as pessoas que participaram connosco no Carnaval deste ano, para incentivá-las a participar já no próximo ano.
4: Exato, portanto, é todo um trabalho que requer, assim, algum tempo e alguma preparação.
5: Exatamente.
4: Olha, temos aqui um passarinho que fez lembrar aqui da gala de Fado. Como é que estão os planos para esta gala de Fado? O que é que está previsto? Conta-nos tudo. Obrigado, Carreca.
5: A gala de Fado é uma surpresa. Portanto, nós, a vencedora, há 2 anos atrás, no âmbito das comemorações do centenário, organizou uma gala de fado, no sentido de homenagear todos os artistas de fado de Portimão, não é? E, de facto, foi um espetáculo memorável, correu muito bem, casa cheia, uma grande aceitação do público, e este ano decidimos retomar. E, nesse sentido, vamos organizar a 5 de dezembro, no Teatro Municipal, no Tempo, vamos organizar a segunda gala de Fado Portimão, que pretende-se que seja um evento regular. A cada 2 anos, a vencedora organizará a gala de Fado Portimão, convidando fadistas de Portimão, fadistas do Algarve, convidando um ou uma fadista nacional,
4: não é? Sim, sim.
5: De nome nacional, e no total estarão em palco 8 fadistas, 3 músicos, para uma grande homenagem àquilo que é o nosso património imaterial de humanidade, que é o fado.
4: Portanto, ou seja, já têm todos os ingredientes para uma noite fantástica, não é?
5: Não tenho dúvidas que será uma noite fantástica, até porque depois, tal como falávamos há pouco em off, esta gala de fado foi pensada também para ser mais um evento solidário. Portanto, este ano
4: e
5: a receita.
4: Do Natal também.
5: Exatamente. E este ano a receita reverterá para a paróquia de Portimão, para ajudar nas obras da igreja da Pedra Mourinha. Mas daqui a 2 anos, na próxima edição, iremos contactar outra entidade de Portimão, de solidariedade social, para a qual reverterá também a receita. E uma vez mais daremos aqui o nosso contributo de uma forma humilde, mas empenhada em contribuir para a nossa comunidade.
4: É isso mesmo. Luís, uma pergunta importante. A nível de sócios, quem se quiser associar a esta vencedora e fazer parte desta associação, como é que pode fazer?
5: Pronto, de uma forma muito simples, eu costumo dizer que a vencedora é uma coletividade centenária, mas estamos com um espírito moderno.
4: Muito moderno.
5: E nesse sentido...
4: E consegue alcançar igualmente o público mais jovem, não é?
5: Sem dúvida, quer através do nosso grupo WhatsApp, quer através da nossa página no Facebook, quer através da nossa página do Instagram, tentamos chegar aos mais variados públicos. E nesse sentido, quem entrar na página da Sociedade Vencedora Portimonense no Facebook, tem lá o link para se poder inscrever como sócio, é só carregar no link, preencher a ficha e depois carregar no inscrever. Tão simples quanto isso, não custa nada.
4: É super fácil,
5: são 2 minutos, muito fácil. E poderá também aderir ao nosso grupo WhatsApp para ter um acesso privilegiado e antecipado às atividades que a vencedora vai organizar.
4: Ok, e já agora, não acredito que haja muitas pessoas que não saibam isto, mas quem quiser ir à Sociedade Vencedora, onde é que é a localização e de que horas a que horas é que estão abertos?
5: Nós estamos, a coletividade está aberta quando tem, durante a semana, quando temos as aulas semanais e depois quando temos os eventos que vamos organizando, não é? Pronto, de qualquer das formas, nós continuamos no sítio, no mesmo sítio deste sempre.
4: Exato.
5: Portanto, na rua Professor José Buizel, número 64, ali sensivelmente nas traseiras da Igreja Matriz de Portimão. E quem não conseguir lá chegar, se entrar no Google Maps e escrever Sociedade Vencedora,
4: vai lá ter, exatamente.
0: Olha, já agora... Luís, desculpa lá interromper.
4: À vontade.
0: Pergunta lá se na gala... A Rádio Portimão poderá lá estar. Mete-se uma cunha.
4: Ora bem, bem jogado, João Carlos.
5: Nós,
4: precisas de uma rádio, nós conhecemos uma. Nós, e temos todo o gosto em aliar.
5: Confesso que ainda não chegamos a essa parte. Ainda está aqui neste embrião a contactar os artistas e a preparar a imagem e a começar a desenvolver esse programa a pouco e pouco. Mas é uma questão que nós podemos pensar, sem dúvida.
0: A gente manda a gravação de modo a que sirva de cábula.
4: Exato. Pronto, já sabes. Exato. Ou seja, basicamente o que o João Carlos quer dizer é que nós estamos dispostos para vos ajudar no que for preciso e que podem contar connosco para a divulgação dos vossos projetos e, obviamente, se precisarem de nós lá, também teremos todo o gosto. Estão à vontade.
5: Muito Olha. Obrigado, Luís. Se me permites,
4: sim,
5: gostava só de dar a conhecer quem são os artistas da Noite Fados do dia 17 de outubro. Muito obrigado. Portanto, dia 17 de outubro, esta Noite Fados solidária, comemorando os 100 anos dos Bombeiros de Portimão, teremos a Helena Candeias, a Solange Silva e a Tatiana Pinto. Depois, o Vítor do Carmo na guitarra portuguesa e o Nuno Martins na viola baixo. Portanto, uma grande noite, mais uma grande noite. De fato, que se perspectiva.
4: Olha, espero bem e corra tudo bem. Mas já agora aqui só fazer a pergunta, a nível de sócios, a Sociedade de Vencedora já tem assim mais ou menos quantos?
5: Tem
4: estado a crescer ao longo destes últimos anos, não tem? Para mim tem a sensação...
5: Nos últimos 2 anos... temos mais 50% de sócios já ativos.
4: O que é ótimo, não é? Okay. Porque um dos problemas é esse, eram os sócios que não apareciam, eventualmente pagavam sim. cotas, depois desapareciam.
5: Nós, é? Nós estamos a falar de sócios ativos, porque o número de sócios é bastante superior. Mas ativos, que recebem as nossas mensagens, de uma forma ou de outra, comunicam connosco, com, pagam cotas, que é importante, e nesse sentido, até por aí, temos tido o retorno. A nossa página no Facebook já vai quase para 4.500 seguidores.
4: Que é um nível assinalável.
5: Que é muito bom. Portanto, e vamos desenvolvendo o nosso trabalho e chegando às pessoas.
4: Também têm feito um bocadinho de trabalho mais a nível de redes sociais, também para chegar à malta mais nova. Sente-se isso também, não?
5: Nós temos feito um grande trabalho, temos feito um grande esforço de chegar às várias pessoas. Fazemos publicidade regular no Jornal de Portimão, que é o único jornal impresso.
4: Exato.
5: Em Portimão, de Portimão,
4: claro.
5: Não é? E por aí também damos o contributo à imprensa escrita, digamos assim. Fazemos um grande esforço de comunicação ao nível do Facebook, do Instagram. Enviamos regularmente SMS para todos os sócios. Temos o grupo WhatsApp. Exato. Também, que é mais um ponto de interação e para passar a informação sobre todas as atividades que são organizadas na Vencedora de uma forma regular e antecipada também, para terem,
4: para saberem
5: essa informação e o que se vai passar, acima de tudo, e de facto tem dado esses frutos.
4: Ok, olha, Luís, temos mesmo que acabar por agora, foi um enorme prazer e corra tudo bem
5: muito
4: com
5: obrigado.
4: A Vencedora, que pelos vistos continua a correr muito bem, tudo a correr bem no futuro.
5: Muito obrigado, Luís, pelo convite uma vez mais.
4: Ora, é sempre um prazer. Isabel, tivemos aqui então Luís Monteiro, da Sociedade Vencedora Portimonense.
2: Obrigada, Luís Monteiro. Obrigada, Luís Gonçalves. Olha, Luís, deixa-te estar sentadinho, porque o convidado que ia agora entrar está atrasado.
4: Okay, okay.
2: Há uma dificuldade a entrar em Portimão e então, como em rádio não podemos fazer compassos de espera, vamos avançar com a próxima convidada. É a Marta Costa, da Divisão de Desporto e Juventude da Câmara Municipal de Portimão, e ela vem falar do lançamento da terceira edição do Orçamento Participativo Jovem. Bem-vinda, Marta. Luís,
4: olá Marta. Tudo bem? Sim. Se calhar este microfone é mais fácil. Bom dia. Obrigado por estar aqui e falar aqui do Orçamento Participativo Jovem. Olha, para quem não conhece este Orçamento Participativo Jovem, isto consiste no quê? Ou seja, vocês agora estão a fazer o lançamento do...
6: Exato.
4: Ou seja, começou agora, não é? Ou vai começar?
6: A terceira edição.
4: A terceira edição, sim,
6: portanto,
4: sim, sim.
6: Nós começamos em 2024, com a primeira edição 2024-2025, e de forma muito resumida, o Orçamento Participativo Jovem é um instrumento de participação democrática que permite aos jovens apresentar ideias e projetos de melhoria do território e incentiva também a participação ativa e o diálogo entre os jovens e o município.
4: Ou seja, é uma sensação de que podem apresentar ideias e projetos e que alguém vai ouvir e executá-los, não é?
6: Exatamente, exatamente. Portanto, na área da juventude é este o nosso trabalho. Portanto, nós recebemos regularmente diversas propostas, mas não tínhamos um enquadramento efetivo, um orçamento específico que garantisse que os projetos seriam executados. Portanto, temos outras iniciativas com orçamento próprio, mas aqui, de facto, há um orçamento que o município disponibiliza e que, efetivamente, os jovens têm a oportunidade de ter a voz ativa naquilo que é o plano de atividades do município e nas decisões sobre as atividades a realizar na área da juventude.
4: A partir de que
6: neste caso,
4: é que se pode apresentar projetos ou até aqui idade?
6: Neste caso, o Orçamento Participativo Jovem é dirigido a jovens entre os 12 e os 30 anos, inclusive.
4: Ok. Então, se algum miúdo imagina, se tiver uma ideia, pode apresentar?
6: Sim. Portanto, basta ter um vínculo ao município de Portimão. Okay. Tem que ser estudante, trabalhador, residente ou natural de Portimão. Um jovem que tenha ido para a universidade, mas tenha vínculo com a nossa cidade, pode, obviamente, apresentar uma proposta de melhoria do território.
4: Então, e que que tipo de iniciativas é que eles podem se candidatar? Que tipo de ideias em diferentes áreas? Será só relacionadas com a juventude? Como é que
6: todas funciona? As áreas possíveis, sendo a juventude uma área transversal que trabalha várias áreas de intervenção, de políticas públicas, tentamos e divulgamos para que estejam alinhadas com o nosso Plano Municipal de Juventude, com a nossa Estratégia Local para a Juventude. Mas um jovem pode apresentar iniciativas na área do associativismo, voluntariado, cultura, lazer, desporto, acesso à habitação, saúde e comportamentos de risco, educação, empreendedorismo, turismo, inovação. Portanto, é um leque muito diversificado, entre outras áreas de reconhecido interesse público. Portanto, não há qualquer limitação. O jovem é livre de apresentar aquilo que considera que faz falta ou que gostaria de ver melhorado no seu território.
4: Claro. Existe alguma limitação a nível de orçamento? Existe um teto máximo, por exemplo?
6: Exato, existe. Portanto, este ano, nas duas primeiras edições, foi disponibilizado um montante de 100 mil euros, um montante global de 100 mil euros, que era distribuído por 4 projetos vencedores, portanto, num teto máximo de 25 mil euros cada projeto. Este ano, fomos um bocadinho mais além, portanto, passou a uma dotação de 120 mil euros e neste momento temos um máximo de 30 mil euros por projeto.
4: Na mesma são 4 projetos a ser apoiados.
6: São 4 projetos.
4: Exatamente. Olha, esta é a terceira edição. Nas primeiras duas houve ideias boas a serem apresentadas?
6: Houve muitas ideias. A dificuldade depois é essa.
4: E como é que vocês depois acabam por escolher? E passam por um júri?
6: Nós temos,
4: é
6: exato. Nós temos uma matriz de análise, portanto temos umas normas de participação que são atualizadas a cada edição e que são validadas depois em deliberadas e aprovadas em reunião de Câmara com os requisitos de exclusão de propostas. Depois há uma comissão de análise técnica que é constituída por vários representantes de vários departamentos do município e um elemento também do Conselho Municipal da Juventude.
4: Ou seja, também para ver se são execuíveis os projetos ou não.
6: São execuíveis.
4: Não é?
6: Só as propostas que são consideradas execuíveis é que passam depois à fase de votação.
4: Okay.
6: A votação é feita também pelos jovens. Os jovens propõem e os jovens decidem também com a idades entre os 12 e os 30 anos.
4: Ok, e a nível dos projetos que aconteceram nos últimos 2 anos, que exemplos bons é que tivemos que foram aprovados e se já foram concretizados?
6: Executados. Neste momento está a decorrer a segunda edição, ainda a fase de implementação da segunda edição. Relativamente à primeira edição, tivemos 4 projetos vencedores, como era previsto. Temos o exemplo da Supreme Feira Culinária e Cultural, uma iniciativa de um grupo de jovens estudantes da Escola Secundária Manuel Teixeira Gomes, que foi concretizado um evento, uma feira multicultural, que foi realizada aqui no Jardim Ribeiro Teles, mesmo ao lado do mercado, e que teve um impacto bastante positivo na comunidade. Portanto, os jovens tiveram a oportunidade de programar um evento com a duração de 3 dias, em que convidavam toda a comunidade, não só os estudantes, os professores, mas também as famílias e a comunidade em geral, a participar numa feira, numa mostra de gastronómica e cultural. Tivemos outro projeto também, o Famílias em Movimento, relacionado com a atividade física das famílias, sobretudo aos fins de semana. Decorreram 7 sessões também nas 3 freguesias do concelho. E também foi um projeto que nos deu muito prazer concretizá-lo, porque era dirigido a toda a comunidade. Portanto, tínhamos desde crianças, jovens, os próprios pais, os avós, os tios, as famílias. Os projetos não têm que ser necessariamente dirigidos a jovens.
4: Claro, claro.
6: São liderados por
4: jovens.
6: Jovens,
4: exatamente. Olha, há bocado a Marta estava a dizer que havia uma falta de enquadramento para este tipo de apoios. Antes de existir, ou seja, o Orçamento Participativo Jovem já tem uma moldura legal agora, mas antes vocês já sentiam essa necessidade? Os jovens já se manifestavam que queriam participar e mandavam ideias e só não conseguiam dar por causa de não existir essa moldura, digamos? Ou foi uma coisa que pensavam que podia ser uma boa ideia para começar a incentivar os jovens? Como é que isso começou a funcionar?
6: Nós já tínhamos o programa Março Jovem, que é um programa que penso que é do conhecimento público,
4: sim, sim.
6: Que já vai na 18ª edição, que também já tinha esse enquadramento de convidar a toda a comunidade juvenil, mas também as escolas e o movimento associativo a apresentar propostas. E aí havia também um enquadramento financeiro, que se implicasse apoio financeiro, portanto nós tínhamos essa verba disponível para apoiar os projetos. Depois, o que é que nós começamos a identificar? Tínhamos algumas assembleias com jovens, assembleias temáticas, assembleias gerais, em que nos apresentavam inúmeras iniciativas, só que depois nós não tínhamos capacidade de concretizá-las.
4: Claro. Ou seja, acabam por ser boas ideias, mas
6: boas
4: não havia
6: ideias
4: forma de executá-las.
6: Que depois não tínhamos recursos suficientes para implementá-las. Obviamente que o orçamento participativo jovem é um processo de cocriação, portanto os jovens lançam as ideias, mas depois a execução financeira, dada a tenridade dos jovens e à questão financeira, fica da responsabilidade do município. Somos nós que executamos todos os encargos financeiros, fazemos todos os procedimentos, até porque há jovens que até são menores, e não teríamos forma de transferir essa verba e essa responsabilidade para os jovens. Isto também passa um bocadinho por um processo pedagógico, desde que a proposta é esboçada, depois submetida através do site do Orçamento Participativo Jovem. E neste sentido, depois há um acompanhamento quando as propostas de facto

0: Temos 4 projetos vencedores. Um deles já está a ser executado, que é a Criatividade Jovem, que é um conjunto de workshops, de oficinas de criatividade que está a decorrer no lugar do Rio, no nosso espaço jovem, no Parque de Feiras e Exposições, desde linogravura, oficina criativa, macramê, entre outras áreas artísticas. Há a possibilidade de participação gratuita, em que os jovens, era uma das áreas que os jovens identificavam como necessário em Portimão. Portanto, muitos não têm acesso a aulas privadas. E o objetivo também aqui é disponibilizar estas atividades para todos os jovens, independentemente dos seus contextos socioeconómicos.
1: Olha, queria fazer também uma pergunta. Eu imagino... Imagina um adolescente de 14, 15 anos que estava a organizar alguma coisa. Muito provavelmente ele, a nível de custos, também não tem noção, se calhar, do quanto é que seria possível para fazer a ideia que ele teve. A esse nível é possível ter algum apoio da parte do município também para ajudar nessa perspectiva? Porque provavelmente preços e licenças, esse tipo de coisas, os jovens se calhar passam um bocado à margem disso, não é?
0: Sim, sim. Nós, para além da divulgação que fazemos junto à comunidade, fazemos várias sessões de divulgação nos estabelecimentos de ensino e nos nossos espaços jovens também. O objetivo é que possamos partilhar a informação toda que dispomos, mas também é nosso dever capacitá-los. Portanto, nós depois fazemos sessões específicas com os jovens, ou pedem esclarecimentos, ou vêm até nós a informar que têm uma ideia e pedem ajuda para estruturar melhor aquela ideia. O que é que nós identificamos muitas vezes, é aquilo que está a dizer, os jovens são ambiciosos, faz parte, e muitas vezes apresentam-nos propostas com orçamentos irrealistas. E então é nosso dever também explicar que, para além daquilo que nos foi apresentado, há um conjunto de encargos inerentes que eles não fazem
1: ideia.
0: Por isso, não só os projetos que seguem para a fase de concretização, mas todos os outros têm um apoio da nossa parte. Portanto, os jovens percebem porque é que aquela proposta não passou à fase de elegibilidade, o que é que pode melhorar, o que é que pode fazer no ano seguinte caso queira participar. Sempre com uma atitude pedagógica, no sentido de lhes explicar o que é que podiam fazer melhor se recorrerem até nós, não é? Porque são livres de submeter a proposta diretamente no site.
1: Ok, e já agora, a nível de eles ao submeterem, imagina, existe, vocês depois vão analisar, como é óbvio, mas existe a possibilidade de falar com as pessoas a dizer antes de aceitarem ou não, dizer... Imagino, se vocês veem que aquilo até pode ser viável, mas que pode estar um bocado mal estruturado, também ajudam as pessoas nesse
0: sentido. Também nos podem procurar. Portanto, no site estão os nossos contactos da Divisão de Desporto e Juventude, da Equipa da Juventude, também os contactos da equipa da MyPolis, que é uma entidade parceira que nos ajuda a fazer a implementação deste projeto no terreno. E caso os jovens precisem do nosso apoio, podem vir para estas sessões de capacitação, mas também nos podem questionar diretamente através do telefone ou através do e-mail, e nós teremos todo o gosto em orientá-los. O objetivo não é desvirtuar a ideia nem a proposta.
1: Claro, é que nesta fase eles provavelmente não têm essa noção do que é necessário, nem dos custos que isso acarreta, e o vosso apoio aqui é fundamental. Claro. Não?
0: E reforçar também que as propostas podem ser individuais ou coletivas. Nós percebemos, por exemplo, que na primeira edição houve muitas propostas coletivas, agora na segunda edição tivemos mais propostas individuais. Portanto, provavelmente a tendência é, quando o jovem não tem um par que o ajude a concretizar a ideia, avança e de facto é recompensado, porque 3 dos projetos aprovados na terceira edição são individuais.
1: Ok, só mesmo para acabar, Marta, quais são então as datas limite, os prazos em que podem submeter o orçamento?
0: Toda a informação relativamente à calendarização é um pouco densa, está alojada no site do opjportimão.pt, mas posso avançar que agora, na fase de divulgação, em outubro vamos para as escolas, vamos para o terreno, os nossos espaços jovens, vamos divulgar o Orçamento Participativo Jovem. Depois, novembro até janeiro, segue-se a fase da submissão das propostas, da capacitação, das sessões

0: esclarecimento. Depois há um período crítico, que é o período da análise técnica, porque depois as propostas chegam-nos e têm, portanto, são oriundas de várias áreas de intervenção. Nós também temos que segmentá-las.
1: Né?
0: Sim, a equipa tem que segmentá-las e reunir com os serviços municipais, no sentido de poderem ser ou não concretizadas. Depois há uma fase de votação, que julgo que é em junho. E depois há a implementação do projeto no ano seguinte, em função junho da ideia, a né? julho. Exatamente.
1: Okay. Olha, Marta, foi um prazer estarmos aqui contigo a falar aqui do Orçamento Participativo Jovem. Corra tudo bem nesse projeto e que, obviamente, consiga-se extrair boas ideias, um bom sumo daí. E, mais uma vez, obrigado pela tua presença.
0: Obrigada a nós pelo convite.
1: Obrigado. Isabel, passo-te a ti agora.
2: É isso. Obrigada, Luís. Obrigada, Marta. Vamos então passar ao próximo momento musical com o K025 e, a seguir, vamos ter a oportunidade de o conhecer um bocadinho melhor.

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1: 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Oh, 25, let's go, yo. Obrigado, obrigado, obrigado, obrigado.
2: E estivemos aqui então com K025. Olha, capa. Pode ser capa?
3: Pode ser capa.
2: Gostei muito de ouvir. Olha, a sensação que eu tive é que da primeira para a terceira música muito mais à vontade.
0: Sim.
2: Né? Já...
0: Sabes que vamos perdendo sempre o medo, né?
2: É
0: passo a passo.
2: É isso mesmo. Olha, já agora. K025, este é um nome que vem de onde? Primeiro, qual é o teu nome verdadeiro?
0: O meu nome verdadeiro...
2: Aposto que não é Capa.
0: Não é Capa. O meu nome verdadeiro é Tomás. K025, ou seja, Capa foi o que os meus amigos, o que a malta que andava comigo na escola me começou a chamar.
2: É?
0: Na altura nós tínhamos um grupo no Facebook, toda a gente tinha KZ no final do nome. E eu fui dos únicos que fui deixando o KZ no final. E éramos muitos Tomás na altura no futebol. Exatamente, eles começaram a chamar KZ. KZ, KZ. Fazer, passou a capa e agora estamos aqui.
2: Tem o 025, verdade?
0: 025, vem do Enxerim, porque é a minha terra, é de onde eu venho, é Silves, é pá, e eu quero sempre, e faz parte da minha missão, pronto, trazer o Enxerim ao mundo, né? Dar algum reconhecimento a uma cidade que, a uma cidade não, uma aldeia que ninguém dá por ela, só, tal como Silves, muitas das vezes.
2: É o pessoal mais local e pouco mais.
0: Exatamente.
2: Olha, e diz-me uma coisa, estavas a falar do futebol e não sei o que mais, esse gosto pela música também já vem de alguns anos para trás ou é uma coisa assim mais
0: Faço música desde o 10º ano que entrei no curso de fotografia.
2: Sim.
0: Havia um rapaz lá na minha turma que era o Bongard e ele fazia músicas e pronto, depois conheci o Fausto e conheci pronto, vários amigos meus e o Chico e pá, começámos a fazer todos e pá, estou aqui agora. Há 10 anos que escrevo, não lanço muitas músicas, mas é uma coisa que eu tenho sempre presente na minha rotina e tento fazer todas as semanas, todos os meses, pronto.
2: Olha,
0: sempre possível.
2: E essa coisa, o teu estilo musical é hip hop?
0: É, meu estilo musical é hip hop, rap, trap, R&B, não sei, assim que faço
2: assim,
0: um pouco.
2: Assim, à volta disso, né? Essa
0: exatamente.
2: Parte que sentes mais confortável é mesmo
0: exato.
2: A tua praia, digamos.
0: Sem dúvida.
2: Olha, estava a dizer, não escreves muito, mas as tuas músicas são todas tuas ou cantas também de outros?
0: As minhas músicas são todas minhas.
2: É?
0: Eu escrevo sempre as músicas e, aliás, eu também uso uma cena que é o freestyle, ou neste caso o improviso, que eu vim a descobrir uma coisa, mas depois logo explico. O improviso para escrever a maior parte das minhas músicas, porque tu metes o beat e consegues sentir
2: pronto,
0: o flow daquilo e tentas seguir uma linha. Depois aí já consegue escrever algo em cima mais composto, mais
2: e diz-me uma coisa, a nível de música já começaste a atuar assim a algum lado, já lançaste alguma coisa, como é que estão esses teus projetos musicais? Estás numa fase de construir portfólio, digamos?
0: Exatamente, podemos dizer que estou a construir portfólio porque sinto que tive muito tempo à procura da minha identidade e de perceber o que é que eu queria fazer e queria, pronto, eu não queria soar a alguém, queria soar a mim próprio. Não sei se já estou a conseguir, mas sinto que é um caminho que a gente vamos sempre desenvolvendo. Eu neste momento tenho duas músicas lançadas, uma que lancei na Quimera há uns anos, que é o... pronto, é um nome assim um bocado duvidoso, não posso dizer. É um palavrão. E depois tenho a Blood Brother, que é pronto, de certa forma é uma conversa entre dois amigos que não se vêem há muito tempo e a explicar os problemas que cada um passa e não sei quê, o que é que se está a passar na vida deles. E agora queria também, pronto, lançar mais algumas músicas, estamos a trabalhar nisso, queria fazer também uma mixtapezinha.
2: Não parece nada uma ideia. Olha, e imagina, tu estás receptivo também a participar em eventos, em festivais, em espetáculos. Se sim, como é que as pessoas te conseguem contactar?
0: Através do meu Instagram, K025, é só me mandarem mensagem, mandarem a proposta, o que precisarem, nós estamos cá para fazer, estamos dispostos a trabalhar e estejam à vontade.
2: Através disso podem entrar em contacto.
0: Através daí, K025, KAPPA025, eu também faço vídeos e fotografia e piloto de drone. Se quiserem também algum videozinho, alguma coisa, estejam à vontade, né? Contactem, que nós estamos cá para trabalhar.
2: Não é nada. Olha, e a nível de referências musicais, tanto nacionais como internacionais, quem é que são as tuas referências?
0: Nacionais, diria Prof Jam, Slow J, internacionais Drake, J. Cole, vários, eu ouço muita
2: cena. E a nível de sonho, com quem é que tu gostavas mesmo de fazer tipo um dueto?
0: Um dueto? Yeah, era mesmo o Prof Jam, porque Prof Jam. Eu sinto que tipo, eu ouço ele desde sempre, e ele lido tanto como os meus pais, vamos dizer assim, pela quantidade de vezes que eu o metia na coluna a ouvir. Sim.
2: Acho que sim. Olha, só para acabar, temos assim algum sítio onde possamos ir ver nos próximos tempos? Alguma coisa marcada ou para já ainda estás na parte da construção?
0: Ainda estou na parte da construção, não tenho nada assim
2: mas
0: marcado.
2: Pronto, mas
0: eu também, assim que tiver ou assim que pronto, surge alguma oportunidade, eu divulgo sempre nas minhas redes sociais, que é para a malta estar a par.
2: É isso?
0: Isso é muito importante a gente.
2: Sem dúvida. E estar em contacto com o público.
0: Com o público. Ouvir as opiniões.
2: Então, podes mandar as tuas músicas lá para a rádio, que é para continuarmos a.
0: Sem dúvida.
2: Mesmo com o palavrão. Não sei se a Isabela aceita, mas eu acho.
0: Ela aceita?
2: Aceita.
3: Já mandou, meu querido.
2: Já mandou.
0: Estão lançadas, já estão enviadas para lá.
2: Boa.
3: Ainda não estão em playlist, mas já lá estão.
2: Ok.
0: Espetáculo.
2: Boa. Olha, K025, obrigado então pela tua presença aqui. Ainda vais voltar para mais um momento musical.
0: Ouvi dizer.
2: Mas agora vou passar à Isabel para mais um momento de entrevista.
3: Obrigada, K. Ele ainda vai cantar mais uma vez. O Museu de Portimão apresenta a exposição Mar, Criaturas Sonoras, um projeto que nasceu das atividades das férias de verão e que junta arte, som, património e imaginação. Durante várias semanas, 75 crianças foram desafiadas a explorar o museu e o meio envolvente, a captar sons, a trabalhar a cerâmica e a criar as suas próprias criaturas inspiradas no universo marítimo e ribeirinho de Portimão. O resultado pode agora ser visto numa exposição que dá forma e som à imaginação dos mais novos. E para perceber melhor como nasceu este projeto e o que estas crianças descobriram ao longo do processo, vamos estar à conversa com o Nelson Rodrigues, da BOIA, Associação Cultural. Bom dia, Nelson, bem-vindo.
4: Olá, bom dia. Primeira nota.
3: Uhum.
4: Tinha muita honra em me chamar Nelson Rodrigues, porque é um escritor brasileiro que eu admiro imenso, um grande dramaturgo.
3: Já o batizei.
4: Mas eu sou Nelson Guerreiro.
3: Ah, Guerreiro!
4: Mas está tudo bem.
3: Pronto, as minhas sinceras desculpas.
4: Os meus problemas com a identidade já estão resolvidos.
3: Foi a mensagem que passaram.
4: Não faz mal nenhum.
3: Nelson Guerreiro, então. Estas 75 crianças foram criadoras, inventaram criaturas, uhum, trabalharam a cerâmica e construíram um universo muito próprio. Já agora estamos a falar de que idades?
4: Estamos a falar de crianças que oscilavam entre os 6 anos e os... A partida era para ser até aos 12, mas acabámos por ter 3 ou 4 crianças ao longo das três ações de formação que tivemos, e ao longo do mês e quase meio, acabámos por ter também 3 ou 4 crianças com 3 ou 14 anos. Mas o grosso do grupo era entre os 6 e os 12.
3: Mas é giro também haver crianças mais velhas, porque acabam por se complementar,
4: claro,
3: não é?
4: Que sim.
3: Aprender umas com as outras.
4: E influenciar umas às outras, sim.
3: Sem dúvida.
4: É verdade.
3: O que é que acontece quando damos às crianças liberdade para imaginar e criar aquelas obras de arte? Porque já me disse que vale a pena ir até à exposição.
4: Sim. Bom, eu acho que para já é uma ideia para nós na BOIA. Esta é a primeira experiência de trabalho aqui em Portimão. Nós somos a associação, tem a sua sede em Carvoeiro e tem neste fazemos em novembro fazemos em novembro 8 anos de existência. Nós fundámos a associação em novembro de 2018 e este é o primeiro trabalho que fazemos no Museu de Portimão e também em Portimão, porque a associação somos vizinhos. A associação tem sede em Carvoeiro e Lagoa.
3: E trabalham com todo o tipo de público ou
4: sim,
3: só com
4: nós, nós somos muito transversais,
3: okay,
4: quer nos públicos, nas faixas etárias dos públicos-alvo, não é? Dos nossos públicos. Trabalhamos muito com as comunidades escolares, sobretudo no ano letivo, mas agora com esta experiência das férias de verão, as férias criativas ou as férias ativas, há várias nomenclaturas possíveis, nós estamos absolutamente interessados em voltar a este, neste momento, e também temos, também temos outras atividades com públicos também muito, muito transversais. Também somos transversais ao nível das disciplinas artísticas. Temos um trabalho muito, enfim, eu diria, sim, muito amplo e muito aberto na forma como agenciamos as disciplinas artísticas. O nosso trabalho é muito multi ou transdisciplinar, e no caso da, no caso aqui deste, desta experiência no museu, foi uma experiência bastante gratificante, apesar de ser uma exposição, estava a dizer isto em off, apesar de ser uma exposição em que as mãos, eles criaram tudo, criaram objetos, os tais, as tais escrituras sonoras, desenharam monstros imaginários, captaram também sons. Portanto, houve aqui um trabalho também muito transversal e multidisciplinar, que se nós nos abstrairmos na exposição, por isso é que eu desafio as pessoas a irem, nós estamos muito satisfeitos com o resultado, porque se nós, no confronto com as obras, com as peças que estão expostas, ainda por cima num espaço maravilhoso do museu, que é a cisterna, portanto, o piso, digamos, menos um, ou o underground do museu, nós, se nós fizermos esse exercício de abstração, nós conseguimos muito rapidamente pensar que aquelas obras não foram feitas por crianças, ou não estamos, expectavelmente não foram feitas por crianças, e damos, porque as obras, de facto, chegámos ali a um resultado muito, muito satisfatório e muito profundo.
3: Este foi um projeto que vocês apresentaram ao museu, ou foi um pedido, uma solicitação do museu para que se fizesse algo do género?
4: Foi o meio caminho foi feito por ambas as entidades, ou seja, na conversa com o museu, numa reunião de trabalho, onde falámos sobre várias coisas, nós tínhamos mostrado essa intenção e essa vontade de trabalharmos com o museu, porque é um espaço incrível. Nós gostamos tanto do núcleo museológico como também do espaço do auditório.
3: Envolvente.
4: Sim, envolvência também. Aliás, o próprio cartaz que foi feito pelos miúdos também, pelas miúdas, também mostra exatamente aquela grua fantástica que está cá fora. Acho que são duas. No caso do museu, foi, ou seja, no decurso de uma reunião de trabalho, fomos desafiados a fazermos um trabalho profundo com crianças, e apresentámos uma proposta onde também há, pela primeira vez no museu, se fez algo. Geralmente é sempre um artista. Nós ali pela primeira vez trabalhámos com quatro pessoas, eu e a Filipa, que somos os co-diretores artísticos da Associação da Boia. Fizemos a curadoria, ou seja, criámos um plano de trabalho, e depois desafiámos duas artistas, uma local, uma ceramista, Ana Paula Aleixo, que é de Lagoa, vive também em Carvoeiro, a fazer esse trabalho cerâmica, onde eles mexeram, fizeram as peças, nós cozemos, ela também ajudou-os a pintar, e é o resultado final. E com a Eunice fez a captação sonora, fizeram, desenharam e criaram a banda sonora. A banda sonora é toda ela feita a partir de captura de sons a partir dos 75 minutos. É um trabalho muito incrível.
3: É. Então, falemos do som. É então uma componente muito particular deste projeto. Portanto, não é só apenas visual, temos o som. As crianças foram então convidadas a escutar o museu, foi isso?
4: Sim, as crianças foram convidadas a no fundo, desenvolverem um trabalho de captação, de recolha de sons dentro e fora do museu.
3: Portanto, fizeram uma visita guiada.
4: Sempre, também,
3: com as crianças.
4: Também, e a partir também da ativação de imaginação.
3: Que é muita. Que nas crianças não tem limite.
4: Não tem, que incrível.
3: É incrível.
4: Nós vamos aqui continuar a trabalhar com crianças, porque estão muito disponíveis. Ali aquela idade dos 6 aos 12, está tudo a florir, tudo a florescer. Uhum. E há uma entrega incondicional. De facto é muito regenerativo trabalhar com crianças, porque de facto há uma imaginação ilimitada quando ela é ativada. Nós também procuramos criar um ambiente em que ou seja, de liberdade total, de imaginação ativa. E também depois fora, em vários, em parcelas de grupos, e onde houve então essa captação dos sons, e alguns deles, inclusivamente, chegou-se a conseguir pôr microfones dentro d'água.
3: Portanto,
4: ok. Ou seja, eles tiveram aquilo também que é uma das coisas importantíssimas neste processo, e que nós trabalhámos aqui nesta, ao longo destes 45 dias, foi dar a possibilidade aos miúdos e às miúdas acompanharem o processo do princípio ao fim da criação de uma exposição. Ou seja, houve alguns deles que foram artistas, criadores, depois houve outros na parte do meio que ajudaram a produzir as próprias peças, e no último grupo, em que foram três grupos, trabalhámos por 10 dias com cada grupo, daí 75 crianças, eram grupos de 25,
3: sim,
4: portanto, três grupos. No último grupo foi muito interessante, porque também os desafiámos a criar a imagem da exposição. Ou seja, o cartaz
3: é deles.
4: Há um trabalho de composição.
3: Okay.
4: Os convites institucionais para o Presidente da Câmara, para os vereadores e para outras entidades e para outros municípios também foram feitos por eles, escritos à mão. Fizemos também um trabalho muito interessante de criação de crachás, de os tote bags, as sacolas de pano, tudo feito a partir deles. Sim. Chamámos aos crachás, é uma série que é possível comprar no museu, Pega Monstre, por causa do monstro da língua algarvio, não é? Da forma de falar da língua já algarvio. Portanto, aqui, só para reforçar esta ideia de que eles, houve ali crianças, tiveram os três grupos, houve ali crianças que acompanharam o princípio, desde o princípio, o trabalho desde o princípio até ao fim. Processo criativo, produção e comunicação. Muito...
3: Depois de todo esse processo, desses vários momentos, chega-se a uma exposição.
4: Sim.
3: O que é que o público vai encontrar quando entrar nesta exposição intitulada Mar, Criaturas Sonoras?
4: Sim. Bom, há de facto uma... Eu acho que aquilo que mais espanta, porque também nós quisemos trabalhar o espanto e produzir o espanto, é de facto a possibilidade de ir para... Assim que se entrou no adro do museu, é a possibilidade de mergulhar, literalmente, porque se vai para o piso menos um, num universo bastante pródigo e bastante... com vários campos do imaginário, e onde nós mergulhamos literalmente, e eu digo-vos, o espaço da cisterna do Museu de Portimão é absolutamente fascinante. Ou seja, há uma submersão total, onde depois entramos ali de facto numa outra dimensão, onde convivem, onde coexistem peças, as peças de cerâmica, onde coexistem, onde também estão, há uma trilha sonora, uma edição feita com o som captado, e também há um trabalho de luz, quase como se fosse um desenho.
3: Okay.
4: Quase como se fosse, não é. É um desenho de luz à semelhança do que se costuma fazer para um espetáculo de teatro, dança,
3: sim,
4: ou de música.
3: Muito bem.
4: Portanto, ou seja,
3: temos que lá ir ver isso.
4: Tenho que lá ir ver, porque vou encontrar, de facto, para mim é muito surpreendente.
3: Claro. Portanto, a mostra pode ser visitada até o dia 11 de outubro no Museu de Portimão. Tenho a ti às terças, das 14h30 às 18h, e de quarta-feira a domingo, entre as 10 e as 18h. A entrada será livre, não sabe?
4: É livre. Perante é necessário fazer o levantamento do bilhete na recepção.
3: Na recepção.
4: Logo à entrada no átrio do museu.
3: Aliás, eu até tenho aqui a informação que amanhã é Dia Mundial do Turismo e o Museu de Portimão vai estar de portas abertas e com a entrada livre.
4: Livre, muito bem.
3: Entre as 10 e as 18 horas. Portanto, um bom dia para levar a família.
4: Sem dúvida. E comemorar uma atividade que alavanca este território para o bem e para o mal.
3: Muito bem. Nelson Guerreiro, vamos ficar por aqui. O nosso tempo em rádio é um bocadinho limitado.
4: Acho que temos tudo.
3: Eu acho que sim, basicamente
4: tudo.
3: Foi. Haveria, com certeza, mais coisas para acrescentar, até porque as crianças também nos ensinam muito. Para além de lhes transmitirmos conhecimento, elas também nos deixam de coração cheio e também nos... Agora estou-me a rir.
4: Há pessoas que têm coisas para dizer.
3: Exatamente. Pronto. Vamos então fechar, passar ao nosso próximo momento musical. Nelson, muitas felicidades e
4: muito
3: que
4: obrigado.
3: Possamos conversar
4: Outra vez.
3: Outra vez, com novos projetos, porque eu tenho a certeza que este é o primeiro de muitos.
4: Estamos a trabalhar nisso.
3: Exatamente. Um bom fim de semana.
4: Muito obrigado.
3: O próximo momento musical vai ser o último do Kappa, do nosso Kappa 025, do Algarve agora para o mundo inteiro, porque a rádio está a subir também na nossa emissão online, está a chegar a todo o mundo. Obrigada, Kappa. Vamos te ouvir mais uma vez.
0: Agora é a única que eu tenho lançada. Blood Brother.

0: Obrigada. Obrigada, K025, por teres passado por cá. Espero que tenhas gostado da experiência. Portimão recebe entre 4 e 10 de outubro o World Sailing Inclusion Championships, uma competição da World Sailing organizada em parceria com a Vela Solidária, projeto da Teia de Impulsos, o município de Portimão e a Federação Portuguesa de Vela. Comigo tenho a Carolina Pereira, que é responsável pelo marketing e comunicação da Teia de Impulsos, e o Luís Brito é presidente da associação e é também, não é? Confirma-se, está a olhar para mim.
1: É verdade, é verdade.
0: E é também treinador de vela. Ora bem, se calhar vou começar por si, Luís. A Vela Solidária nasceu já há 15 anos, segundo as minhas pesquisas, com um projeto vosso ligado à inclusão social.
2: É verdade. Antes de mais, bom dia a todos. Obrigado à Rádio Portimão pelo convite e ao município de Portimão também por proporcionar este momento. A Vela Solidária foi, na verdade, o projeto pioneiro da constituição da Teia de Impulsos. Neste momento é uma associação separada da Teia de Impulsos, funciona de forma autónoma, mas com uma grande relação com a Teia de Impulsos também, porque contratualizamos muitos dos recursos à Teia de Impulsos. Mas pronto, é uma associação que fez o seu caminho durante 15 anos na área da inclusão, na área da promoção do desporto para todos. Neste momento é uma organização que é reconhecida a nível mundial e por isso também tivemos o privilégio de ser selecionados para organizar este evento, que é a segunda edição e que é um evento que tem algumas características muito especiais, nomeadamente é um dos eventos que vai marcar a decisão do Comitê Paralímpico Internacional para a reentrada da vela para os Jogos Paralímpicos. Portanto, temos que, como se diz aqui, temos que dar tudo para voltarmos a ter a vela paralímpica e os velejadores paralímpicos na vela novamente nos Jogos.
0: Portanto, e hoje, 15 anos depois, recebe um campeonato do mundo com atletas de mais de 40 países.
2: Sim, temos neste momento 40 países confirmadíssimos, temos 233 atletas confirmadíssimos e uma comitiva total de cerca de 400 pessoas que começam a chegar a Portimão hoje, à noite, e que irão estar em Portimão até dia 13, sensivelmente, de outubro. Portanto, mais duas semanas aqui a usufruir das nossas condições espetaculares aqui em Portimão, da Marina de Portimão, que tem também um parceiro inquestionável neste projeto, da cidade de Portimão, e aí também agradecer desde já ao município de Portimão, que desde o primeiro momento abraçou este desafio. E sim, vai ser um desafio muito grande, é o maior evento alguma vez realizado na área da vela adaptada e da vela inclusiva a nível mundial, com mais países, com mais velejadores e com mais modalidades dentro da vela, mais tipos de barcos e diversidade alguma vez feito. Portanto, o desafio é enorme, temos trabalhado bastante para que tudo corra bem e esperamos dar um bom espetáculo e transmitir uma boa imagem daquilo que é a cidade de Portimão e aquilo que nós podemos levar lá para fora e que os outros podem vir cá usufruir.
0: O Luís é treinador de vela.
2: Também.
0: Vela adaptada.
2: De vela adaptada, não só, mas muito de vela adaptada. Sou treinador da seleção portuguesa de vela adaptada, neste momento na classe RS Venture, da qual temos uma equipa aqui de Portimão, que é vice-campeão da Europa deste ano também. Portanto, sim, é um trabalho que tem vindo a ser feito desde 2011, sensivelmente, e que os frutos começam a aparecer.
0: Portanto, são 15 anos. Quando olho para este percurso, sinto que o campeonato é o culminar de 15 anos de muito trabalho, muita dedicação.
2: É, este campeonato é, na verdade, haviam mais 7 candidaturas para este evento e nós ganhamos esta candidatura sobretudo pelo nosso posicionamento, pelo trabalho que temos feito nestes 15 anos e por aquilo que nos propusemos desenvolver, que vai muito para lá do campeonato. Vamos organizar um seminário...
0: 3 minutos. 3 minutos, o tempo voa, literalmente. Bom, vamos então apressar. Portanto, há uma preocupação então bastante grande em mostrar que isto não é apenas um campeonato de vela, mas um projeto de inclusão. E agora vamos dar aqui a palavra à Carolina, senão ela não tem tempo de falar. Como é que esta dimensão social é trabalhada na comunicação do evento?
3: Sim, lá está, o evento em si são imensos dias. Nós temos um programa muito vasto, não só a parte da competição, mas também vamos ter um programa paralelamente de atividades sociais e comunitárias, trabalhar muito da parte da inclusão e o envolvimento de todos os participantes, não só na parte das provas, de estarem a competir, mas também socialmente, conviverem uns com os outros e poderem participar em várias atividades culturais e também connosco.
0: Portanto, a competição em si vai decorrer num determinado momento, não é? À tarde, manhã, como é que...
3: Sim, é o dia todo. As provas lá são dentro da água e nós vamos ter também programas fora da água.
0: Fora da água.
3: Exatamente, para também envolver toda a gente, os participantes, toda a gente que possa vir, assistir o campeonato.
0: Muito bem, vamos deixar um convite. Hoje foi assim um bocado apressado às pessoas que nos estiverem a ouvir, que podem também ficar no areal e ver a competição.
3: Sim, exatamente. É convidar toda a gente para vir assistir e experienciar este grande mundial. Não é preciso perceber de vela para vir experienciar este grande evento. Podem vir assistir e participar em todas as nossas atividades e assistir a um grande evento internacional. Por isso também podem acompanhar nas nossas redes sociais, que é a Vela Solidária Sailing, e no Facebook é a Portimão Championships, e é acompanhar por lá. Vamos ter todos os conteúdos disponíveis para toda a gente ver.
0: Uma competição que decorre entre 4 e 10 de outubro, mas o Luís estava a dizer, já estão a chegar, não é? A partir de hoje, e dia 1, vocês já começam?
2: Dia 1 já vamos ter as águas de Portimão, quer no Rio Arado, quer em frente à Praia da Rocha, cheia de embarcações a navegar e a treinar. Até porque vamos ter imensos países emergentes naquilo que é a vela adaptada que vêm para cá para serem formados, treinados. Portanto, há aqui uma complexidade neste evento que não é só competitivo, mas também de integração dos outros países novos e de formação.
0: Muito obrigada por terem passado por cá. A nossa emissão do Bom Dia Mercado está também a chegar ao fim. Foi um gosto enorme ter estado consigo. Ao longo desta manhã, estive cá eu, Isabel Costa.
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2: Olá, esta semana quero falar sobre pessoas que têm muito dentro delas, mas vivem como se tivessem um travão de mão puxado. Pessoas com talento, com ideias, com vontade de fazer coisas. Algumas são criativas, outras são excelentes profissionais. Olhamos para elas e pensamos, se ela avançasse, podia ir tão longe. E muitas vezes, elas próprias sabem isso. Sabem que podiam mudar de trabalho, começar um projeto novo, mostrar aquilo que fazem, ou deixar alguém aproximar-se um bocadinho mais. Mas chega a altura de dar o passo e param. À primeira vista, parece falta de coragem, só que nem sempre é. Às vezes, aquela pessoa já avançou antes e magoou-se. Já confiou e foi desiludida. Já se expôs e ouviu que não era suficientemente boa. E aprendeu sem dar por isso que ficar onde está é muito mais seguro. O medo não apareceu do nada. Houve uma altura em que a ajudou a proteger-se. O problema é quando uma coisa que nos protegeu numa fase da vida continua a manar em nós muitos anos depois. É aí que começamos a viver em reação. Não estamos propriamente a escolher o caminho. Estamos a tentar evitar que alguma coisa má volte a acontecer. Alguém demora a responder uma mensagem e a nossa cabeça vai logo para o pior cenário. Temos uma ideia nova e antes de experimentar, já estamos a pensar em todas as razões pelas quais pode falhar. Recebemos um elogio e custa-nos a acreditar nele. Mas uma crítica é essa sim. Fica connosco durante dias ou até meses. É cansativo viver assim. É como conduzir com o travão de mão puxado. Até conseguimos andar, mas tudo exige mais esforço. E passado algum tempo, começamos a achar que o problema está em nós. Que somos incapazes, complicados, ou que nos falta aqui qualquer coisa. Há um exemplo simples que explica parte disto. Se eu te falar agora de carros vermelhos, se calhar, hoje, quando saíres à rua, vais começar a reparar neles. Os carros não aparecem todos de repente. Já estavam lá. A tua atenção é que ficou mais virada para eles. Quando passamos muito tempo à espera de rejeição, de crítica ou de fracasso, podemos começar a prestar mais atenção aos sinais que parecem confirmar esses medos. Reparamos imediatamente no que correu mal e às vezes nem vemos o que correu bem. Isto não significa que imaginamos os problemas, nem que tudo se resolve por pensar positivo. Significa apenas que aquilo que vivemos influencia a forma como olhamos para o que nos acontece agora. E talvez valha a pena parar um momento e perguntar: estou a responder a esta situação ou estou a responder a outra que já passou? Porque o passado pode ensinar-nos, pode ajudar-nos a reconhecer limites, a escolher melhor, a cuidar de nós. Mas há uma diferença entre aprender com aquilo que aconteceu e continuar a viver à espera de que aconteça outra vez. Também sei que dizer segue em frente é fácil. Quem já tentou sabe que não funciona assim. Não desligamos o medo só porque percebemos de onde ele vem. Mas podemos começar por reparar nele. Podemos adiar por um instante aquela reação automática e perguntar: o que é que eu sei de facto sobre esta situação? E o que é que eu estou aqui a assumir? Podemos dar um passo pequeno, mesmo com medo, mostrar uma ideia, ter uma conversa, aceitar uma oportunidade sem exigir garantias de que tudo vai correr bem. E há coisas que precisamos de entregar. Uma conversa antiga que nunca teve aquele final que queríamos. Uma escolha que hoje faríamos de outra maneira. A necessidade de controlar o que os outros pensam ou sentem. Podemos continuar a carregar tudo isso connosco, mas não conseguimos voltar atrás para o mudar. Aceitar custa. Só que quando deixamos de gastar o dia inteiro a tentar resolver o que já passou, começa a sobrar algum espaço para o dia que temos à nossa frente. Talvez seja aí que a vida recomeça. Não num grande momento de coragem, mas numa escolha pequena, na decisão de não deixar que uma dor antiga responda sempre por nós. Por isso, esta semana, gostava que pensasses nisto. Em que parte da tua vida tens mantido o travão de mão puxado? E qual seria o primeiro passo, por mais pequeno que fosse, se o soltasses só um bocadinho? O passado merece ser ouvido, mas a tua vida de hoje também merece ter voz. Até para a semana.
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0: Os dias da história, um acontecimento histórico por cada um dos 365 dias do ano. Os dias da história, uma compilação de Paulo Jorge de Sousa Pinto, com edição de Daniel Vieira. 26 de setembro, ano 70, destruição de Jerusalém. De acordo com o historiador Flávio Josefo, foi neste dia que os romanos dominaram os últimos defensores de Jerusalém e controlaram completamente a cidade, que foi pilhada e incendiada. Assim terminou um cerco de mais de 6 meses, levado a cabo por 3 legiões romanas, comandadas pelo general Tito, filho do imperador Vespasiano. Do outro lado estavam cerca de 30 mil judeus combatentes. O principal episódio do cerco ocorrera em agosto, quando os romanos incendiaram o templo onde se tinham refugiado os últimos resistentes. Por esta altura, todas as tentativas de mediação tinham falhado e a destruição total da cidade era inevitável. Ficou conhecida como Primeira Guerra Judaico-Romana, rebelião de várias zonas da Judeia contra o domínio romano, desencadeada em 66 e que alastrou durante os anos seguintes. Nessa época, toda a região estava submetida a Roma, que governava por meio de um rei fantoche, Herodes, mas as populações suportavam com crescente dificuldade as exações fiscais e o domínio estrangeiro. A revolta teve algum sucesso inicial e permitiu a formação de um governo judaico em Jerusalém que ambicionava libertar toda a região. Porém, Roma enviou imediatamente várias legiões que esmagaram gradualmente os focos de revolta e avançaram para Jerusalém no ano 70. A destruição de Jerusalém teve efeitos dramáticos para o povo judaico. Parte da população da cidade morreu ou foi escravizada pelos vencedores e a destruição do templo foi um golpe terrível para a própria identidade religiosa dos judeus. Os últimos focos da revolta foram esmagados e toda a região foi sujeita à ocupação militar para evitar que os judeus se reorganizassem enquanto nação. Foram, portanto, forçados a uma nova diáspora e Roma promoveu a fixação de colonos de outras origens. Os judeus dispersaram-se pelo Império Romano e, posteriormente, por todo o mundo, mas mantiveram o ideal de reunificação e de criação de um Estado na Judeia, algo que só veio a ocorrer com a fundação de Israel em 1948. Os dias da história.
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0: Uma hora.
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como o canto alentejano é, por definição, à capela, só vocal, as músicas são muito limpas para se samplar. Eu não senti necessidade de os gravar em estúdio, senti necessidade, obviamente, depois de ir ter com eles e de gostar da música e perceber o que é que eles sentiam. E para mim, ter a música deles mostrada e ouvir o Hino dos Mineiros, depois de os conhecer, ganhou outra força também, que já tinha, obviamente, antes dos

foi buscar o teclado, o icónico teclado da rumba portuguesa, aquele sintetizador, e juntar estes universos nesta música foi uma coisa muito importante, até por tudo aquilo que carrega e todo o contexto cultural no Alentejo hoje em dia. Sabemos que existem algumas tensões.

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0: Duas horas.
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1: A Polícia Marítima apreendeu em Alvor 2 botes, 2 motores e 5 jerrycans com combustível que estavam escondidos numa zona rural junto ao ribeiro Terras Largas. O material é suspeito de integrar uma estrutura clandestina de apoio ao tráfico de droga por via marítima. A investigação prossegue para determinar a proveniência do equipamento e uma eventual ligação a atividades de narcotráfico. Em Lagos, 2 pescadores foram auxiliados pela estação salva-vidas de Sagres depois de embarcação em que seguiam ter registado uma entrada de água ao largo da Praia da Luz. A embarcação foi acompanhada até ao cais de pesca de Lagos e o mestre ficou obrigado a realizar uma vistoria antes de voltar a navegar. O futuro campus do Barlavento da Universidade do Algarve em Portimão vai contar com mais de 10 milhões de euros de fundos europeus do programa Algarve 2030. O projeto pretende reforçar a oferta de ensino superior na região e diversificar os cursos, nomeadamente nas áreas da ciência, tecnologia, engenharia, artes e matemática. O PS Algarve defende a concretização do campus e destaca o envolvimento dos municípios do Barlavento. A estrutura socialista considera ainda necessário aumentar a oferta de residências universitárias. Em Portimão, a autarquia aumentou para 120 mil euros a verba da 3ª edição do Orçamento Participativo Jovem. O montante permite financiar 4 projetos, até 30 mil euros cada. Podem participar jovens dos 12 aos 30 anos ligados ao Conselho. Ainda em Portimão, 68 empresas foram distinguidas com o Estatuto PME Líder 2024, 33 das quais também com o Estatuto PME Excelência. O reconhecimento abrange empresas de vários setores, entre o turismo, comércio, indústria, construção, transportes e saúde. A Quercus defende a criação de um Plano Nacional de Sistemas Públicos de Bicicletas e propõe 10 medidas para reforçar a mobilidade ciclável. A associação quer mais ciclovias, ligação aos transportes públicos e incentivos para a utilização da bicicleta nas deslocações para o trabalho. Em Monchique, 6 árvores foram identificadas no âmbito da campanha europeia Tree Tag 2026. As etiquetas mostram benefícios como o oxigênio produzido, o dióxido de carbono armazenado e a capacidade de retenção de água da chuva. Também em Monchique, o deputado do Chega, João Paulo Graça, reuniu com produtores e profissionais da floresta. Segundo o partido, foram identificadas dificuldades relacionadas com as restrições à atividade em períodos de elevado risco de incêndio. O deputado comprometeu-se a levar a questão às entidades competentes. A CCDR Algarve recebe a 30 de setembro uma sessão sobre preservação digital na administração local. A iniciativa decorre no Auditório do Patacão, em Faro, e destina-se a autarquias e outras entidades da administração local. A EMARP lançou em Portimão o livro infantil O Mistério dos Maus Hábitos. A obra alerta para a importância da limpeza urbana, da correta utilização dos ecopontos e papeleiras e da recolha de dejetos caninos. O livro vai ser distribuído pelas escolas do primeiro ciclo do Conselho durante o ano letivo.

rapaz que gosta muito de densidade, do profundamento, de ir muito à melancolia, à harmonia, nem que seja uma alegria triste, uma força triste que a música tem, a apreciação daquilo que é mais profundo e todas essas coisas. Não necessariamente fazendo somente músicas tristes, mas a música tem que ter força e densidade e peso e estrutura e massa sonora, que eu adoro, porque eu bebi muito do rock progressivo, que eram as coisas que o meu pai ouvia. O meu pai é uma grande influência minha a nível musical.

e a música começou a ser uma mão de apoio e um amor super correspondente com aquilo que eu queria fazer, e o apoio durante o programa e depois e desde então tem sido fenomenal, não é? Há uma correspondência, as coisas que eu faço as pessoas gostam e isso alimenta, chega perfeitamente para continuar a dar tudo, para além do gosto que eu tenho pela música, do amor.

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1: Olá, viva, seja bem-vindo. Cá estamos nós, de regresso, para conhecermos novidades do mundo da música. Abrimos as portas para mais um AB Play e o arranque de hoje é feito com Soraya Ramos, com Sleep Prince.

João Só e Tiago Nogueira lançam Olha Para Mim, o quarto e último single de antecipação do mini-álbum de 8 faixas que a dupla edita em novembro. Em Olha Para Mim, João Só escreve sobre encontrar, no outro, um lugar seguro. Uma canção de amor sobre duas pessoas que escolhem caminhar juntas e construir uma vida em comum, mesmo quando nem todas as respostas são claras.

a vida passa e o tempo para. 4 anos depois do último disco de Tiago Vilhena, chega-nos um trabalho novo, fresco e onde o estilo já conhecido do artista continua a estar presente, mas abre espaço a elementos inéditos na sua discografia. O cantautor regressa com Seletrano, antecipado pelo single Amadores da Praça. O percurso que aqui desagua é longo. Começou no rock dos Savana, passou pelo pop de língua inglesa assinado como George Marvison e amadureceu na canção portuguesa com Portugal 2018 e Canções Mundanas.

Chegou o novo single de Marta Ren, Baby, Don't Waste My Time. Este é o primeiro tema do seu novo disco, uma canção direta sobre tempo, escolhas, liberdade e a necessidade de avançar. Baby, Don't Waste My Time é uma reflexão sobre aquilo que fazemos com o tempo que temos e sobre a coragem necessária para abandonar o que já não nos acompanha. O tempo não espera, a vida também não. Há momentos em que ficar é também uma forma

Diogo Zambujo acaba de lançar o seu álbum de estreia, Vir a Ser, um disco que cruza raízes portuguesas com influências da música brasileira, jazz e rock, refletindo a diversidade do seu universo enquanto autor, compositor e intérprete. Frida Sarada, o tema de destaque, é uma faixa indie rock com influências de jazz, marcada pela forte presença da guitarra e da bateria. A canção acompanha duas pessoas que seguem caminhos diferentes, explorando uma cura imperfeita e a possibilidade de um reencontro.

Sofia Camará apresenta o seu novo single, Hallucinating, que antecipa o seu EP Still Somewhere Here. Luminoso, divertido e contagiante, o tema traduz a euforia de perceber que alguém que parecia completamente fora do seu alcance pode afinal sentir o mesmo por nós, captando precisamente esse momento quase irreal. Sofia Camará é uma artista luso-canadiana que tem vindo a destacar-se junto das novas gerações com a sua identidade pop e presença crescente nas plataformas digitais.

0: A história da Carolina é um hino de campanha para o IPO Porto, escrito e interpretado por Rita Rocha. É um delicado lembrete de que um simples sim pode salvar uma vida. A história da Carolina pertence-nos a todos, amanhã pode ser a tua. Dedicada a aumentar a consciência e a inspiração dos jovens a mobilizarem-se, a tornarem-se dadores. A canção é bastante emotiva e melódica. Fica no ouvido e atravessa gerações.
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Gustavo Mioto abriu recentemente um dos capítulos mais inquietos, provocadores e autorais da sua carreira, com a apresentação oficial de Pensamentos Intrusos. O novo projeto do cantor brasileiro, que nasce de uma vontade antiga de quebrar padrões e explorar novas possibilidades dentro do sertanejo. O projeto começou a ganhar forma com o lançamento da intro e agora revela no seu completo o álbum que promete deixar todos os seus pensamentos mais intrusivos.

0: 4 horas.
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0: A elegância das teclas de um piano Rhodes serve de introdução ao mais recente universo criado por Jaka. Soam assim os segundos iniciais de Keishum, o tema de avanço de Crescendo, o segundo EP do músico e produtor de 24 anos, com um lançamento apontado para novembro.
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Novo Credo é o mais recente tema de Cristina Clara. Como uma irónica promessa de modernidade, o novo tema questiona e provoca o ouvinte. Quando se substitui um tambor, é apenas um som que se perde? Valerá ainda a pena o esforço e sangue dos tocadores? Lançado em antecipação ao segundo álbum de estúdio, o novo single foi escrito por É do Mundo, com música de autoria do próprio, em parceria com Daniel Pereira Cristo. Você não vê?

0: Então está na hora de espreitarmos a tabela da música mais tocada em Portugal. Entre novidades e reentradas temos três, saídas de Miley Cyrus, Devin Thames e Loner Johnny. Top mais. Reentrou para as nossas contas para o 12º lugar, Taylor Swift, The Fate of Ophelia.
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0: Made You Love Me. Queda de um degrau para o décimo posto de Bad Bunny, Baile Inolvidable. Entrada para a nona posição de Adela, 8 in LA.
1: Número 9.

0: que é um lugar, música de Plutónio, oitavo posto, e o sétimo pertence a Drake. O Genesis subiu uma posição. Aqui em um lugar temos na sexta posição o Gale com Solto, e a subir no quinto posto Olivia Rodrigo com Stupid Song. Manteve a posição 4 Shakira com Burna Boy, Day Day. Entramos no pódio e entrou para o terceiro lugar mais uma música de Adele, Nicole Kidman.
1: Número 3.

0: Karol G ocupa o segundo posto da nossa contagem do Top Mais. E a liderança é de Richie Campbell, com Plutónio. Se ela vir, subiu um lugar.
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2: Quando uma mulher nega um homem que tem visão e acaba aceitando um homem que tem televisão, acaba assistindo a visão na televisão. Isso, né?
3: Rolex

Stop Match. Apresentadas as contas, voltamos a atualizar a tabela na próxima semana. Até lá, tudo bom, sempre com muita música, boas e novas.

Mulher Bonita é uma canção pop luminosa com influências latinas e africanas, uma homenagem à beleza, força e individualidade de todas as mulheres. Os No Makeup são Bruno Ferreira e Duarte Carvalho. Um projeto de música pop que cruza influências africanas e latinas com melodias imediatas, energia positiva e que falam de emoções, relações e histórias onde é fácil reconhecer.

Um groove contagiante e uma boa dose de humor, Murder, mergulha no universo do funk, disco e soul dos anos 70, cruzando referências vintage com uma produção pop contemporânea. Nascida na Austrália, de ascendência inglesa e alemã, Maya cresceu na Madeira, onde estudou música durante 7 anos no Conservatório Escola Profissional de Artes da Madeira, antes de prosseguir a sua formação na Universidade de Manchester, e vive atualmente entre o Reino Unido e

Está na hora de fechar. Reta final do AB Play desta semana, com mais e melhores novidades musicais. Em forma de despedida temos Ana Silvino com Deja Vu. Até para a semana.

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0: 5 horas.
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0: No entanto, eu vivo profissionalmente da música desde que comecei a cantar em 1999 e felizmente pago as minhas contas, não devo nada a ninguém, tenho conseguido subsistir, investir nos meus trabalhos, nos meus projetos. Portanto, mesmo assim, considero que sou uma privilegiada e o que eu aconselho aos meus colegas é não fiquem à espera que as pessoas os reconheçam pelo talento. Há muita gente que tem talento e há sempre alguém que tem muito mais talento do que nós. Portanto, o que temos que fazer é ter um caminho, é traçar um caminho, traçar objetivos e ter uma enorme resiliência. As coisas acontecem.
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Então, o anúncio de um concurso promovido pela Câmara Municipal de Lisboa para música moderna. Nós gravamos uma maquete com 3 temas, concorremos a esse concurso e fomos selecionados. Chegamos à final e ficamos em 3º lugar nesse concurso. Isso despertou a atenção do Tosé Brito, que estava na BMG na altura, que era uma editora multinacional, e assinámos contrato. Foi assim que a nossa carreira começou.

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0: 6 horas. 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

Olá, bem-vindos. Vai ser uma hora cheia de grandes sucessos. É hora do Top 10 Super Kizomba. Há duas semanas consecutivas que Nha Corpo de Yola Araújo lidera esta lista e não é para menos, uma vez que se trata de um super sucesso. Sucesso também, mas já fora da tabela, uma vitória de João Soares e Tino. MC Pro era número 8 na última semana e foi nosso líder durante duas semanas consecutivas. Vamos então à apresentação do novo Top 10 Super Kizomba. Aumentem o volume do vosso rádio.

Já foi Powerplay Super Kizomba, agora entra para o nosso Top 10. Olha para nós da angolana Pérola, única nova entrada da semana e diretamente para a 10ª posição. Nono posto era o anterior número 10, Te Amo, de Filomena Maricoa, e queda de 2 lugares para Layona, de Loi Kizomba e Sairia. Cai da 6ª até à 8ª posição. Quem não caía há um ano atrás era Amarildo, com Depressão de Amor, que se mantinha como o nosso número 1, e é para recordar agora.

0: uma das maiores subidas da semana. Cady Gossi de Tosse Medo sobe 2 lugares até ao número 7 e na 6ª posição. A maior descida desta semana era número 3, Leila Zarina com Eu e Tu, 5º lugar, outra das maiores subidas. Plano B de Iola Araújo era número 7.
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0: tempo para o clã Maricoa, os irmãos Maricoa, no Power Play desta semana, a escolha da mãe.
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sendo, curiosamente, também o tema mais antigo na tabela com 8 semanas de permanência. A contagem está encerrada, despedimos-nos até à próxima edição de Super Kizomba FM com a pista de dança na estreia do DJ Jorge Laton com o Mix de Samba Volume 2. Está a ser um super fim de semana na vossa companhia. Muito obrigado. 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

0: 7 horas.
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0: A Polícia Marítima apreendeu em Alvor 2 botes, 2 motores e 5 jerrycans com combustível que estavam escondidos numa zona rural junto ao ribeiro Terras Largas. O material é suspeito de integrar uma estrutura clandestina de apoio ao tráfico de droga por via marítima. A investigação prossegue para determinar a proveniência do equipamento e uma eventual ligação a atividades de narcotráfico. Em Lagos, 2 pescadores foram auxiliados pela estação salva-vidas de Sagres depois de embarcação em que seguiam ter registado uma entrada de água ao largo da Praia da Luz. A embarcação foi acompanhada até ao cais de pesca de Lagos e o mestre ficou obrigado a realizar uma vistoria antes de voltar a navegar. O futuro campus do Barlavento da Universidade do Algarve em Portimão vai contar com mais de 10 milhões de euros de fundos europeus do programa Algarve 2030. O projeto pretende reforçar a oferta de ensino superior na região e diversificar os cursos, nomeadamente nas áreas da ciência, tecnologia, engenharia, artes e matemática. O PS Algarve defende a concretização do campus e destaca o envolvimento dos municípios do Barlavento. A estrutura socialista considera ainda necessário aumentar a oferta de residências universitárias. Em Portimão, a autarquia aumentou para 120 mil euros a verba da 3ª edição do Orçamento Participativo Jovem. O montante permite financiar 4 projetos, até 30 mil euros cada. Podem participar jovens dos 12 aos 30 anos ligados ao Conselho. Ainda em Portimão, 68 empresas foram distinguidas com o Estatuto PME Líder 2024, 33 das quais também com o Estatuto PME Excelência. O reconhecimento abrange empresas de vários setores, entre o turismo, comércio, indústria, construção, transportes e saúde. A Quercus defende a criação de um Plano Nacional de Sistemas Públicos de Bicicletas e propõe 10 medidas para reforçar a mobilidade ciclável. A associação quer mais ciclovias, ligação aos transportes públicos e incentivos para a utilização da bicicleta nas deslocações para o trabalho. Em Monchique, 6 árvores foram identificadas no âmbito da campanha europeia Tree Tag 2026. As etiquetas mostram benefícios como o oxigênio produzido, o dióxido de carbono armazenado e a capacidade de retenção de água da chuva. Também em Monchique, o deputado do Chega, João Paulo Graça, reuniu com produtores e profissionais da floresta. Segundo o partido, foram identificadas dificuldades relacionadas com as restrições à atividade em períodos de elevado risco de incêndio. O deputado comprometeu-se a levar a questão às entidades competentes. A CCDR Algarve recebe a 30 de setembro uma sessão sobre preservação digital na administração local. A iniciativa decorre no Auditório do Patacão, em Faro, e destina-se a autarquias e outras entidades da administração local. A EMARP lançou em Portimão o livro infantil O Mistério dos Maus Hábitos. A obra alerta para a importância da limpeza urbana, da correta utilização dos ecopontos e papeleiras e da recolha de dejetos caninos. O livro vai ser distribuído pelas escolas do primeiro ciclo do Conselho durante o ano letivo.

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0: 8 horas.
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0: 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É a hora mágica das mil e uma noites e dos beduínos do tempo, da simbiose entre poemas compostos nos passos da saudade e a música que nesta tenda é uma memória que nos habita. 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
1: Prezados ouvintes, sejam todos muito bem-vindos a mais uma emissão do programa Um Certo Oriente, um espaço plural de partilha musical, de entretenimento, de encontro de pessoas, de mundos, de culturas e de saberes, apresentado por este vosso anfitrião António Rodrigues, que no curso do próximo tempo, aqui nesta nossa rádio a transmitir via web para todo o mundo, procurará proporcionar-lhes momentos diferentes e aprazíveis, compartilhando a melhor seleção musical, as curiosidades de ontem, de hoje e de sempre, e os pensamentos simples que nos chegam dos insondáveis destinos do Norte de África, Médio Oriente, Golfo Pérsico e da região peninsular do Sul da Ásia. Sob a erudita reflexão do poeta libanês Khalil Gibran, quando inspirou a que sejamos sempre capazes de viver tudo o que há de sagrado em cada instante, proponho-lhes o meu singelo convite para que nos façam companhia e desfrutem de uma deleitável jornada pelas exóticas quimeras de um certo Oriente.
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São os acordes iniciais da emissão de hoje de Um Certo Oriente que nos levarão por e até onde é suposto irmos através do encanto de rotas, palavras e ritmos plurais, particulares e distintos. É com um indelével agrado que no panorama musical de hoje, entre outros, contemplaremos os talentos da multidisciplinar artista egípcia Felouka, da virtuosa Nagam Saleh, do cantor marroquino Sahad Lamjared, da banda Dam, e far-nos-ão ainda as honras o cantor iraniano Sirvan Khosravi e o músico de reggae sudanês Mouali. Tudo dir-vos-ei mais do que mil e um excelentes motivos para permanecerem connosco e apreciarem cada instante desta jornada singular. Até já!

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1: No coração do Antigo Egito, durante o período faraónico que se estendeu por mais de 3 mil anos às margens do rio Nilo, existiam divindades associadas não apenas à natureza e ao cosmos, mas também aos perigos invisíveis que ameaçavam a vida humana. Entre elas estava a poderosa Serquete, uma das deusas mais misteriosas e respeitadas da mitologia egípcia. Representada como uma mulher com um escorpião sobre a cabeça, Serquete era simultaneamente temida e venerada. Numa terra onde as picadas de escorpiões eram normalmente fatais, Serquete era considerada a senhora do veneno, mas também da cura. Os antigos egípcios acreditavam que a deusa possuía o poder de afastar criaturas perigosas e proteger as pessoas contra doenças e ameaças ocultas. A sua importância ia muito além da vida cotidiana. Durante os rituais funerários do Antigo Egito, especialmente no período do Novo Império, Serquete assumia um papel essencial na proteção espiritual dos mortos. Sendo uma das quatro deusas protetoras dos vasos canopos utilizados na mumificação, guardando os órgãos do faraó para garantir a sua passagem segura rumo à vida eterna. Esse detalhe revela como os egípcios enxergavam a morte não como um fim, mas como uma continuação da existência num outro plano. Curiosamente, inscrições funerárias encontradas em tumbas reais mostram que alguns sacerdotes invocavam Serquete para afastar as forças malignas e espíritos perigosos. O seu culto estava profundamente ligado aos conceitos de regeneração, vigilância e proteção divina. Apesar da sua aparência intimadora, ela simbolizava cuidado e segurança, representando a capacidade de transformar o perigo em proteção. A história de Serquete mostra-nos como os antigos egípcios procuravam compreender e enfrentar os desafios da vida através da espiritualidade e da religião. Mais do que uma simples deusa ligada aos escorpiões, ela tornou-se um símbolo de defesa, cura e esperança diante do desconhecido. É um certo Oriente. Seguimos viagem.

entre dunas, oásis e sonhos, neste firmamento de cadências rítmicas onde semanalmente, aqui mesmo, ao longo desta hora, o Ocidente encontra o seu Oriente, a nossa caravana começa a fazer paulatinamente um caminho de volta, a pensar em todos vós que nos ouvem em casa, no trabalho, em viagem, onde quer que se encontrem. Selecionamos uma compilação exclusiva de temas que nos ajudarão a percorrer e a adornar musicalmente da melhor maneira o restante itinerário. Relembro ainda que ao longo da semana poderão continuar a acompanhar todos os textos, fotos e novidades relativas ao programa partilhadas na página de Instagram, Um Certo Oriente. E assim se fazem estas viagens. O pensamento que decora o pergaminho que sela a emissão de hoje inspira-nos que uns nasceram para cantar, outros para dançar, outros nasceram simplesmente para serem outros. Palavras de Mia Couto. Que assim seja.

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1: E praticamente a concluir o capítulo de hoje do programa Um Certo Oriente, como um dia legou para a posteridade Carl Sagan, diante da vastidão do tempo e da imensidão do universo, é um enorme prazer para mim dividir um planeta e uma época consigo. Aproveito esta oportunidade para deixar uma palavra de gratidão a todos vós, estimados ouvintes, que durante esta última hora me concederam a amável honra da vossa simpática companhia, assim como endereçar uma devida palavra de reconhecido apreço à fantástica equipa desta nossa rádio, que uma vez mais tornou possível levar até vós esta edição e que para mim constitui sempre um gosto e todo um privilégio produzir e realizar. Sou o António Rodrigues e voltarei ao vosso convívio, oxalá, de hoje a 8 dias, à hora certa, para mais uma nova peregrinação pessoal, interior e geográfica pelos jardins ao oriente de nós. Até lá, desejo a todos a continuação de uma excelente semana. Muito obrigado pela vossa presença. Bem-ajam, Maktub. Estava escrito.

0: 9 horas.
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1: Boa noite.
3: 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Segunda noite do Afado na Lota. E temos o privilégio de receber, nesta segunda noite, um dos maiores mestres da guitarra portuguesa da atualidade, Custódio Castelo. Com uma técnica brilhante e uma sensibilidade imparável, Custódio Castelo não é apenas um virtuoso do instrumento, é um compositor visionário que soube levar a tradição do fado a novos territórios, mantendo sempre a sua essência, mas profunda e visceral. Ao longo da sua carreira acompanhou algumas das vozes mais emblemáticas da nossa música e levou os acordes de 12 cordas aos quatro cantos do mundo. Neste concerto, as cordas da guitarra não vão apenas tocar notas, vão contar histórias, evocar saudades, rasgar silêncios e fazer falar o sentimento. Neste concerto do Afado na Lota, também se faz história. Custódio Castelo, dir-vos-á o momento da história desta noite. Vamos ouvir Custódio Castelo.
4: Estamos precisamente no segundo momento da terceira edição do Afado na Lota. Este ano é acompanhado com uma exposição que está ligada ao fado, cujo tema é o que é o fado. Portanto, quando puderem e se não conhecerem, façam favor de nos vir visitar. E este dia, portanto, é um dia especial. Temos aqui o nosso Custódio Castelo, na guitarra portuguesa. A Ana Paula Martins, que deve estar mesmo a chegar, que é quem vai cantar. E temos ainda os músicos Vítor do Carmo, toda a gente conhece, aqui o nosso portimonense. Carlos Menezes, na viola baixo. Carlos Garcia, na viola fado. E falta aqui, cá está ele, o Michel Moraes no acordeon. Portanto, como podem ver, este ano com o palco muito mais completo, aqui com o nosso Custódio Castelo, trouxe-nos aqui umas novidades, vamos ver. Portanto, espero que gostem e que aproveitem a noite e aproveitem a vida, e nós estamos aqui cada vez mais para tentar todos os anos fazer melhor, porque vocês merecem. Muito obrigada e boa noite.
5: Obrigado.

Muito boa noite. Boa noite a todos. Muito boa noite. Boa noite a todos. Já vos cumprimentei a todos. Ando aí pela sala. Está muito bonita. Muito obrigado por terem vindo ter connosco mais uma vez. Estou muito contente. Estou muito feliz. Obrigado, José. Muito obrigado. Por voltar a esta sala e num evento que tem tanto a ver com a guitarra portuguesa. Por isso, é para mim um privilégio voltar a este local tão especial e merecer um público tão bonito como vocês. Muito obrigado. Uma boa noite. Obrigado. Vai ser uma noite muito especial e depois vou dizer o quão especial esta noite será ao longo do concerto, porque tenho que vos revelar algo muito especial. Abrimos com o tema Ondulância, depois o fado, velho fado de Lisboa, estava aqui escrito sobre Lisboa, mas eu alterei, é um fado que fiz quando desci ao bairro Alto, em direção ao Camões, e ouvindo as casas de fado, que se ouvia das casas de fado, uma introdução de um guitarrista, um fadista a terminar um fado, e quando cheguei ao fim tinha esta melodia, chamei-lhe Velho Fado Lisboa. Agora, por todos os motivos e por todas as razões, vamos tocar o tema Razões, que eu digo que para tudo na vida tem uma razão, não é? Menos uma, que é o amor, porque o amor é a própria razão.

Muito obrigado. Este tema chama-se Inquietude. E refere a inquietude que vivemos nos dias de hoje. A inquietude de termos liberdade, mas não sermos livres. É o que trata esta música. Espero que estejam a divertir quanto nós. Estamos a aquecer. Eu costumo dizer que, em primeiro lugar, pergunto: estão a ouvir-me bem? Eu ouço-vos a vocês muito bem. Espero que vocês me ouçam a mim também. Na verdade, este instrumento é tão bonito, guitarra portuguesa, e já evoluiu tanto que como em tudo, tudo evoluiu, até os telemóveis, não é? Antigamente eram os telefones com fio, não é? Lembram-se? Alguns já não se lembram, mas a maioria lembra. E hoje em dia temos um touch, não é? Antigamente eu vinha com um papel aqui colado no chão, agora venho com um telemóvel, ponho aqui o repertório todo. Tudo evoluiu, e as guitarras portuguesas também. A evolução das guitarras portuguesas fazem com que os músicos também evoluem. Isso é uma necessidade que os músicos têm de evoluir, de crescer, e quem acompanha esse crescimento é exatamente quem constrói o instrumento, os luthiers, e aqui a referência ao Oscar Cardoso, que é um genial criador deste instrumento e que o fez evoluir de uma forma brutal. E por isso esta inquietude a que me refiro tem a ver exatamente com aquela ansiedade que é criada em nós, que nos faz evoluir todos os dias. Acho que não só a guitarra portuguesa, mas quase em tudo na vida, essa necessidade que temos de saber mais. Agora falo-vos de um tema que é um fado, chama-se Fado Beiras, mas que nós transformamos num ritmo cabo-verdiano, a morna, que é uma música que eu adoro. E mais à frente iremos tocar um tema que fizemos de homenagem à Cesária Évora. E o fado, isto é uma frase que a Cesária Évora me disse uma vez, que foi assim, foi num aeroporto que ela disse isto comigo: a morna e o fado andam de braço dado. E é verdade, como um fado se pode transformar em morna e vice-versa. É essa viagem que eu vos convido a fazer através do Fado Beiras. Muito obrigado.

Muito obrigado. Está a começar a aquecer. Está tudo bem ao fundo? Pronto, então agora eu tenho que discursar. Vou-me pôr de pé porque o momento merece o maior respeito. E porque hoje nesta sala se faz história. Porque hoje nesta sala acontecerá um momento que ficará para sempre nas nossas memórias. Estamos entre amigos, falo de uma amizade longa com o Vítor do Carmo e depois a nossa família do meu lado esquerdo, o Michel Moraes no acordeão, mais recente, o Carlos Menezes a tocar viola baixo, que ele é contrabaixista, quando conhecer é contrabaixista da Gulbenkian, e quando o convidei para vir tocar connosco, ele disse-me assim: Custódio, eu nasci de Cafado. E hoje é um dos grandes músicos do nosso país, da primeira linha. Carlos Menezes. O Cajé Garcia, quando vem tocar com o Custódio Castelo tinha uma trunfa, um cabelo, uma coisa do outro mundo. Verdade. Ele lembra-se, porque ele tinha 11 anos quando começou a tocar comigo. Temos uma ligação extraordinária, para além do que é físico, mas sim, ele entende tudo o que eu quero na música e na guitarra portuguesa. Grande acompanhador e tocador da guitarra de acompanhamento, viola, nossa viola. Cajé Garcia, por favor. Porque estamos em família, mas o mais importante que tenho para dizer hoje, e depois vamos ter que falar bem alto por Timão, porque o instrumento que estou a tocar, esta guitarra tradicional de Coimbra, foi construída em Portimão. Na exposição temos uma guitarra construída em Portimão há muitos anos. Esta foi construída em Portimão recentemente. Esta e a próxima com que vou tocar, que é uma guitarra portuguesa,

0: elétrica, que me reporta aos meus tempos de muito cabelo, onde eu tocava a guitarra elétrica. E hoje o privilégio é tocar numa guitarra portuguesa, mas elétrica. O som, a sonoridade, creio que vocês vão gostar imenso. Estou a falar-vos de uma pessoa muito especial, de um criativo extraordinário, de uma pessoa acima da média, uma pessoa que faz uma guitarra como esta e como esta que está aqui, tem que merecer o maior respeito por quem toca e por quem ouve. Eu gostaria muito de chamar aqui ao palco o engenheiro José Paulo, grande professor e grande mestre destes instrumentos. Uma grande salva de palmas. Muito obrigado. Uma salva de palmas para este senhor, por favor. E a seguir percebem porquê. Eu vou pedir, Zé Paulo, que fales um bocadinho deste processo, por favor.
1: Pois estou sem palavras. Eu tinha dito ao custódio que as guitarras não têm rótulo, porque não têm mesmo. Mas pronto, é assim. Eu sou apaixonado pela guitarra portuguesa há muitos anos. E a melhor forma de nós entendermos qualquer coisa é fazê-la. Então comecei a construir guitarras portuguesas na brincadeira, com hobby, e pronto, e parece que o custódio gastou.
2: Gostei mesmo.
1: De qualquer maneira, muito obrigado.
0: Zé Paulo, obrigado. E agora vai ser uma loucura. O tema que vou tocar, que vamos tocar, foi um tema que dediquei à minha querida mãe. E gostava de dedicar a todas as mães, às presentes e às ausentes, mas é com muito amor. O nome da música tem o nome da minha querida mãe, chama-se Georgette. Depois, de seguida, iremos tocar o Eu Mais, que é um tema rock, puro e duro, e gostava muito que vocês se manifestassem. Não ficassem com aquele ar que estão a ouvir um fado e não gostaram. Manifestem-se. Se foram para uma discoteca, também se comportam a ouvir outras músicas da mesma forma. Manifestam-se, certo? Pelo menos é assim que eu faço. Então, boa viagem com a minha querida Georgette.

Barco Negro. Então, muito boa noite, Lota. Muito boa noite, Portimão. Um grande bem-ajam a todos. E temos a sala na Lota lutadíssima. Muito obrigada. Mais um ano com a mesma energia e, sobretudo, com o mesmo amor. Bem-aja. E, de seguida, um poeta da Beira Baixa. Um dos mais lidos no mundo, Eugênio de Andrade, na música do Mestre Castelo.

bem, haja. Muito obrigada. E agora vamos todos cantar mais uma vez, pode ser? Sim ou não? Portimão, sim ou não? Sim ou não?

Ana Paula Martins. 1, 2, 3 e...

Muito obrigado, muito obrigado, muito obrigado. Eu não sei se, não nos foi dito que se calhar era melhor o intervalo, mas nós não temos essa informação. Bom, então é assim, resolvemos não fazer. Portanto, o fado escuta-se em silêncio, a guitarra portuguesa também, mas a refeição não. Uma boa música para a refeição é o Sobre Lisboa. É uma música que, um fado, que o meu querido amigo Vítor do Carmo gosta muito. Foi feita esta música numa aterragem em Lisboa, no aeroporto de Lisboa, e quando estava a descer viam-se as luzes da cidade, as colinas, mas também o sol maravilhoso a incidir naquelas colinas, e saiu esta música quando cheguei cá abaixo. A música é uma coisa extraordinária, não é? Nós quando sentimos, eu acho que o fado é realmente uma representação da saudade, das mais bonitas expressões musicais que o mundo tem. Nós somos privilegiados como portugueses de termos o fado para representar a nossa cultura e as nossas emoções. Portanto, em nome do fado, muito obrigado, da nossa cultura, património imaterial e cultural da humanidade. Para todos vós, Sobre Lisboa.

0: Obrigado, Vítor, obrigado. Uma salva de palmas para o Vítor do Carmo, por favor. E porque ele é um artista sui generis, tem uma voz extraordinária, canta fado fantástico mesmo. Eu sou fã dele e vou-lhe pedir para ele cantar para nós, por favor. Vítor do Carmo, por favor, o palco é teu.
1: Queres dizer alguma coisa em
2: que tu isto é o Custódio, é um irmão que eu que me vê agora. Somos grandes amigos, ele há bocadinhos, há pouco estava a dizer que quando ele tinha o cabelo grande, eu conheci-o, ele tinha 17 para 18 anos, com um rabo de cavalo, com um brinquinho na orelha, digo assim, é pá, este gajo, com certeza, que não deve existir. E então, nesse dia, lembro-me perfeitamente, ele e um falecido nosso amigo, que era o Carlos Velez, um grande viola de Santarém, até fomos comer, lembras-te do que foi? Lulas recheadas, e tu adoraste. E então foi o primeiro nosso encontro. E então, para não me alongar na conversa, vou tentar cantar um fado que se intitula Hoje Morreu um Poeta. Eu peço desculpa se por acaso haver algum lapso da minha parte, porque eu normalmente nunca canto, gosto mais de tocar guitarra, mas vou tentar transmitir a vocês isto que eu vou cantar.

0: Grande Vitor. Claro.
1: Então o meu irmão Custódio Castelo, que eu quero que eu cante mais uma, mas eu, se me permitem, a todos, vou dedicar a vocês todos, mas especialmente à minha esposa. Eu quero

0: Obrigado.
1: Grande Vítor, Vítor do Carmo. Um abraço muito grande, um abraço muito grande. Obrigado, obrigado, obrigado, obrigado.

Assim, o nosso querido mestre Custódio Castelo escreveu. E esta mesma saudade significa uma única coisa. Sabem o que é? O que ele disse há pouco

sétimo tema desta noite. Não, deram por isso? Não. Já, verdade. 17º. E agora vamos fazer a justa homenagem à Cesária Évora e depois acabamos com um tema chamado Porto Fado. Porto Fado, que é exatamente o fado que vai de porto em porto, tal como os portugueses, nos seus descobrimentos, levaram a cultura e ela se transformou. Acredito que o fado tenha partido de Lisboa e se tenha tornado em morna em Cabo Verde. Por isso, uma homenagem à diva Cesária Évora. Muito obrigado. Eu gostaria de pedir uma salva de palmas para este público maravilhoso. Muito obrigado a vocês. Estamos muito felizes. Uma vez mais, Michel Menezes, Cagé, Vítor do Carmo, grande fadista. Um grande abraço para vocês com a Miss Morna.

Obrigado. Uma boa...

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0: 11 horas.
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1: Bem-vindo à Queda dos Anjos, todas as texturas do rock semanalmente aqui na tua rádio. Iniciamos esta edição com Tower of Strange, um dos singles de maior sucesso da banda britânica de rock gótico The Mission, lançado originalmente em fevereiro de 1988. O tema faz parte do aclamado segundo álbum de estúdio do grupo intitulado Children e foi produzido por John Paul Jones, lendário baixista dos Led Zeppelin. The Mission, na Queda dos Anjos, Tower of Strange, em 1986.

The Mission, por aqui passou também Siouxsie and the Banshees com o tema Shadow Time. Este é I Was Wrong, um tema da banda britânica de rock gótico The Sisters of Mercy, lançado em outubro de 1990. O tema encerra o terceiro e até à data último álbum de estúdio do grupo intitulado Vision Thing. Som já para Eddie Vedder com Hard Sun.

Novas, tens tudo do rock aqui na tua rádio, preparado já está para rodar The Day I Try to Live, um dos maiores clássicos da banda de grunge norte-americana Soundgarden, que estamos já a ouvir de fundo, lançado em abril de 1994. O tema foi o segundo single do aclamado álbum de estúdio do grupo Super Unknown, que também inclui sucessos massivos como Black Hole Sun e Spoonman. The Day I Try to Live, são os Soundgarden.

grande malha, esta de Ugly Kid Joe. Estávamos então em 1995 e este é o tema Milkman Sun. Vamos agora mais às profundezas do grunge, ouvir o tema Hunger Strike, um dos hinos mais emblemáticos do movimento grunge de Seattle, lançado originalmente em janeiro de 1991. O tema foi o single de estreia do supergrupo Temple of the Dog, um projeto musical único e carregado de emoção que uniu membros dos Soundgarden e dos futuros Pearl Jam. Escrita por Chris Cornell, Temple of the Dog, Hunger

emocionante êxito de Alice in Chains. 1993 lançam Man in the Box. Grande sucesso comercial da banda e estamos a terminar assim a Queda dos Anjos. Voltamos dentro de 8 dias para mais uma edição deste programa que vos traz aqui todas as texturas do rock. Eu sou o Zavial. Até lá, fiquem bem. Vamos terminar com Sing for Absolution, o quarto single do aclamado terceiro álbum de estúdio da banda britânica de rock Muse, intitulado Absolution, lançado originalmente em maio de 2004. Poderosíssima interpretação vocal de Matt Bellamy. Stay safe, até para a semana.

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0: Meia-noite.
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0: Uma hora. 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